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1: É você ligado ouvindo No Break no seu final de semana aqui na melhor e mais ouvida, só música boa, né? Acabamos de ouvir aí uma super sequência e pensa que acabou? Não acabou não. Vem chegando mais músicas, mais sucesso pra você aqui no No Break. Aumente o volume aí.
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2: Muito bem, tá aí a super sequência do No Break no seu final de semana. Essa edição tá ficando por aqui. Um forte abraço pra todos, fiquem com Deus e até o próximo programa.
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1: É pra curtir, aproveitar e se divertir. Bom fim de semana, pessoal. Tamo de volta aqui na nossa programação. Seja muito bem-vindo, bem-vinda a mais uma edição do Vibe Total. Eu sou Marcos Vinícius, te fazendo companhia com o melhor dos anos 2000 pra você curtir. Dos anos 90, tem lançamento também, o novo e o velho, em um só lugar, em um só programa. Mais um fim de semana pra curtir aqui na nossa programação. O seu Vibe Total já está no ar.
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1: Essa sequência foi boa demais. Você tá curtindo o Vibe Total aqui no fim de semana da nossa rádio? Eu sou o Marcos Vinícius aqui com você. E ó, é o seguinte, hein? Através das redes sociais, claro que você pode participar da nossa programação, deixar o seu pedido musical aqui pro Vibe Total e nos dizer como é que tá aí seu fim de semana. Tá aproveitando, tá curtindo? Semana foi daquele jeito, foi complicada, cheia de confusão, mas aqui no Vibe Total é pra você dar aquela relaxada e na sintonia certa. Ó, a pausa aqui é rápida, voltamos já.
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1: Vibe Total. Fim de semana foi feito pra se aproveitar, é claro. Bem-vindo de volta ao Vibe Total e eu sou o Marcos Vinícius com você. Através das redes sociais, você deixa seu pedido musical e pode me seguir também, tá? @Marcos_Lococal, Twitter e Instagram. Bora tocar mais música no seu Vibe Total deste fim de semana.
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1: E assim estamos finalizando a edição deste fim de semana do seu Vibe Total. Cara, todo mundo curtindo aqui junto com a gente, a nossa programação, a melhor música. E é o seguinte, o Vibe volta na semana que vem e você aproveite o fim de semana ao máximo, se cuide.
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1: Atenção, artilheiro. 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

Uma homenagem ao saudoso Tião Carreiro, o maior violeiro que este país já teve. Partiu sem realizar o sonho de gravar esta música que ele tanto gostava. Ingrata Maria, de Raul Torres.

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boa, que delícia. 7:18 da manhã, já tem o Opinando Clube, o drama de uma mãe, hein? Pera aí, já. 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
1: Ah, Roberta Miranda, vá com Deus, agora 8:04.
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1: Ah, tá nublado este 12 de outubro, esta manhã de feriado de Nossa Senhora Aparecida, de Dia das Crianças, nesta manhã de primavera. Como é que fica o clima? Com mínima de 19, máxima de 29 graus, o céu está encoberto, com chuva rápida hoje durante o dia. É a previsão do clima-tempo. Muito bom dia. Hoje é o dia de Nossa Senhora Aparecida, padroeira do Brasil, feriado de 12 de outubro. Comemora-se no Brasil o dia de Nossa Senhora da Conceição Aparecida, que foi proclamada padroeira oficial do país em 16 de julho de 1930. 16 de julho de 1930, por decreto do Papa Pio, 50 anos depois, a lei de número 6.802, de 30 de junho de 1980, oficializou o dia que seria feriado oficial nacional em sua homenagem. 8:06, vamos até ao meio-dia.
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todo mundo curtindo, Natanzinho Lima aqui na programação da Canal e até quando? 8h17. Aí, Natanzinho Lima. É pra você deixar o seu bom dia no nosso WhatsApp. Alô, Marina Barros, bom dia. A Maria Tasso também, boa semana, bom feriado. Feriado, fim de semana prolongado, feriado de Nossa Senhora Aparecida, feriado do Dia das Crianças.

0: 8h18, é Mumuzinho. Fechadão com amor.
1: Tô fechado.

0: tocando pra vocês até ficar velhinho, do Kleber e do Cauã, gente. Ó, lembrando que neste feriado de Nossa Senhora Aparecida, do Dia das Crianças, os mercados, supermercados, açougues, varejões, padarias atendem até a 1 da tarde, viu? Supermercados, açougues, varejões, padarias atendem até a 1 da tarde. Olha, o milagre católico, gente, a imagem de Nossa Senhora Aparecida, ela foi encontrada no Rio Paraíba do Sul, em Porto Itaguaçu, no estado de São Paulo, em 12 de outubro de 1717, ou seja, há 95 anos. No dia, os pescadores Domingos Garcia, Felipe Pedroso e João Alves foram convocados a providenciar um bom pescado para recepcionar Dom Pedro de Almeida de Portugal, o conde de Assumar e governador da capitania de São Paulo e Minas, né? Que estava a caminho de Vila Rica, atual Ouro Preto, Minas, e passaria pela região. Depois de os três pescadores tentarem pescar com suas redes por várias vezes sem sucesso, João Alves, já sem esperança, lançou mais uma vez a sua rede nas águas do rio. Ao recolhê-la, havia pescado uma imagem de Nossa Senhora da Conceição, que estava sem a cabeça. Olha só, após guardarem o objeto inusitado, os pescadores lançaram as redes novamente e dessa vez pescaram a cabeça da imagem. Após envolver os achados em um lenço, eles voltaram a tentar pegar peixes no rio. E a pesca milagrosamente se tornou abundante e os humildes pescadores retornaram com o barco abarrotado de peixes. 8h29.
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0: Ah, bom dia lá pra minha amiga Vilma Dong, né, Vilma Dong? Como está?
13: Bom dia, Delcimar.
0: Bom feriado, hein?
13: Nosso dia, né? Que Nossa Senhora tá sempre presente na nossa vida e viva o Dia das Crianças também, né?
0: É isso aí, viu, minha Dong? Vilma Dong. Bom feriado pra você, tá bom? A Marininha Barros, bom dia, Marina.
14: Bom dia, Delcimar, Sônia, pra você e família, pra todos os ouvintes, pra todos da minha família e todos, né, que tá ouvindo a Canal 1, que Deus abençoe, Nossa Senhora Aparecida abençoe a todos nós com seu manto sagrado, sempre nos cobrindo com a fé, esperança, amor, saúde e paz.
0: Aí.
14: Deus te abençoe, você e família, e a todos os ouvintes, e a todos nós. Bom dia.
0: Bom dia, minha amiga Marininha Barros e a Maria Tasso, hein? Tá pedindo música no programa, né, Maria Tasso?
2: Bom dia, Decimar. Tudo bem? Maria Tasso, querida Negra. Ô, Decimar, vou pedir uma música com Fernando de Sorocaba, Luzes de São Paulo. Aí eu vou oferecer. Recebo meu marido de Mirtaço, a dona Cida do Poço Tropical, Miguelzinho Esperantista, a Luzinete da Vila São Sebastião, Luiz de Bertânia e a Terezinha Conce, e todos vocês da rádio. Alô, Decimar. Uma boa semana e um bom feriado. Tchau, obrigado. Bom dia.
0: E se já for tá pouco, curtindo aí, ó.
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0: Fernando Sorocaba.

0: Santana, Se Arrependimento Matasse, 8h41, lá pro Luiz Carlos Sinibaldi. Alô, Fernando Prestes, muito bom dia. Obrigado pela companhia de vocês, hein?
1: Previsão para os nascidos entre 21 de março a 20 de abril.
0: Hora de começar as previsões para os arianos neste feriadão. Aproveite para pensar nas mudanças que deseja, vá mais fundo nas conversas com o par, troque confidências, crie novos planos para a relação. Casamento e associações estarão em destaque. Aprofunde o diálogo com os filhos, reflita sobre engravidar, ariano. Olha aí, o clima íntimo favorecerá a transação de velhos padrões. Prefira a privacidade, paixão em alta. Oh, tá muito bom pro ariano, hein?
1: Previsão para os nascidos entre 21 de abril a 20 de maio.
0: O amor estará em destaque no dia de hoje, com momentos carinhosos, conversas esclarecedoras. A relação trará autoconfiança e soma de forças para um projeto de trabalho que está ganhando forma. Mudanças na carreira estarão abertas. Deixe o cotidiano mais agradável, com a retomada de cuidados corporais e atividades de bem-estar. Casamento indo muito bem para os taurinos.
1: Previsão para os nascidos entre 21 de maio...

0: a 20 de junho. Gêmeos.
1: Mesmo sendo feriado, Gêmeos, o dia será bastante produtivo. Foque nos assuntos práticos, resolva pendências de trabalho, dê forma a novos projetos, visualize o que deseja para o futuro. Ótimo dia para você ler, para você pesquisar temas do seu interesse. Convites de amizades trarão prazeres diferentes, conselhos de amigos, experimente. Ah, e olha, você vai economizar tempo e dinheiro, viu, geminiano, geminiana?
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1: Ó, tá nublado nesta manhã de segunda-feira, com previsão de chuva rápida durante o dia e também durante a noite. A mínima de 19 e a máxima de 29 graus.
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2: 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Um abração aqui para o Pedrinho Almeida de Novo Horizonte. Valeu aí, Pedrinho, obrigado pela companhia, viu? Valeu pela observação aí, tá ok? Um abração e obrigado pela sintonia. Bom feriado para vocês aí. Lá para Fernando Prestes, ó, de Novo Horizonte. Vamos para Fernando Prestes. É o nosso ouvinte lá, o Luiz Carlos Sinibaldi. Gente aí de Fernando Prestes. E a Cleo que tá curtindo a programação desta manhã, não é? Tá gostoso o clima da primavera. Ô, sorriso maroto.

0: fez o chapéu.
1: É, foi o chapelô do Nando Moreno, Rio Negro e Solimões. Agora são 8h58. 8h58, as lojas de União Frutas Varejo Verduras e Legumes atendendo até na hora do almoço neste feriado, viu gente? 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Tá uma manhã gostosa, o clima tá muito bom, céu encoberto, nublado, temperatura agradável nesta manhã de primavera. 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Olha, a 30ª rodada do Campeonato Brasileiro, que começou no sábado com o Vasco da Gama 0, Grêmio também 0. No sábado tivemos aí o São Paulo 2, Vitória 1, viu? Ontem, o Atlético Mineiro 2, Santos 1. Ontem também, Flamengo 1, Fluminense 0. Ontem, Palmeiras 4, Corinthians 1. Ontem tivemos Grêmio 1, Internacional também 1. Ainda no dia de ontem, Bahia 1, Mirassol 0. Hoje, prossegue, 4 da tarde, Coritiba e Botafogo. Hoje, 19h30, Chapecoense e Atlético do Paraná. Hoje, às 9 da noite, Bragantino e Cruzeiro.
2: Previsão para os nascidos entre 21 de junho a 22 de julho.
1: Câncer. Acompanhando o seu signo, harmonia com a família, novas ideias e muita criatividade tornarão o dia agradável. Pesquise as condições financeiras de um projeto em parceria antes de intervir. Algo que parecia difícil ganhará uma perspectiva mais positiva. Estabilidade será a palavra-chave nas finanças, na carreira e na vida pessoal. Curta atividades culturais e programas ao ar livre.
2: Previsão para os nascidos entre 23 de julho a 22 de agosto.
1: A casa e a família estarão em foco. Receba pessoas queridas, curta prazeres gastronômicos, coloque a conversa em dia. Será bom momento para curar uma antiga mágoa e fazer as pazes com o passado. Reencontros serão carregados de emoção e de lindas lembranças. Canalize o excesso de energia na atividade física e diminua as inquietações, ô leonino.
2: Previsão para os nascidos entre 23 de agosto a 22 de setembro.
1: Virgem. Uma mensagem de alguém do passado poderá reacender uma boa amizade. Aproveite o feriado para circular, descobrir um lugar gostoso para você ficar à vontade, descansar aí no feriado prolongado, né? Dentro das atividades e tendências. Acredite em uma declaração de amor ou num elogio sincero e fortaleça um vínculo especial. Descontrair será bem, né, bens, fará muito bem para sua saúde. Organize ideias e programe a agenda da semana já, virginiano.
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0: Retrovisor do Gustavo Lima. Já são 9:13. 9:13 na canal. 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
1: Previsão para os nascidos entre 23 de setembro a 22 de outubro. Libra.
0: Ah, Libriano, Libriana. Ô, Rosemary, que é de Libra. Cola que é sucesso no seu signo, Rosemary. Ó, um programa diferente em uma cidade ou em um lugar que você não conhece deixará o feriadão mais interessante, viu? A confiança crescerá em uma amizade especial e também no amor. E olha, conversas francas aprofundarão vínculos. Com os filhos, invente uma brincadeira diferente. Evite gastar além do planejado, com passeios. Novas experiências renovarão os seus conceitos, o Libriano.
1: Previsão para os nascidos entre 23 de outubro a 21 de novembro.
0: A sensibilidade estará amplificada neste dia, que terá um clima intenso. Um reencontro poderá esclarecer uma história mal resolvida. Diga não ao que já não combina com você. Escute com atenção, as entrelinhas irão dizer muito, Escorpião. Cuide da aparência, escolha um visual que valorize sua beleza. A intuição estará aguçada. Siga os sinais da vida. Magnetismo em alta para Escorpião.
1: Previsão para os nascidos entre 22 de novembro a 21 de dezembro. Sagitário.
0: Preste atenção porque o feriado pedirá descanso e ritmo mais lento. Durma mais, desligue o celular, recupere o fôlego. Um sonho ou lembrança poderá trazer uma resposta importante. Evite discutir assuntos delicados por mensagem. Faça uma refeição leve e torne o dia mais tranquilo, né? Momentos de silêncio, de sintonia com a sua força interior farão muito bem para o seu corpo e para a sua alma. 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
0: 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E a Neide tá ligadinha, tá curtindo esta programação de segunda. Alô, a turma do Transvaldinei. Alô, Transvaldinei.

0: Hudson e Hudson.
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0: Muito bom dia, 9:29.
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1: Previsão para os nascidos entre 23 de dezembro a 20 de janeiro.
0: Capricórnio. Olha, um encontro com amigos animará o clima no feriadão e renovará o humor. Uma conversa com alguém do grupo inspirará ideias para um trabalho em parceria. Escolha companhias leves que alegrarão o seu dia. A prática de esportes ou passeio ao ar livre será ótima opção. Aproveite também para determinar metas para os próximos meses. Sucesso e poder em alta para quem é de Capricórnio.
1: Previsão para os nascidos entre 21 de janeiro a 18 de fevereiro. Aquário.
0: Uma ideia para inovar o trabalho surgirá em um momento descontraído de descanso. Uma proposta antiga poderá voltar em novas condições. Cuide da sua reputação nas redes sociais e conversas. Um conselho de quem já trilhou este caminho ajudará a dar o próximo passo. Equilíbrio, ambição e tempo livre, a família também merecerá atenção. Popularidade está em alta, Aquário.
1: Previsão para os nascidos entre 19 de fevereiro a 20 de março.
0: Peixes. Olha, dia ótimo para viajar, para conhecer um lugar diferente, para visitar uma exposição de arte. Uma conversa com uma pessoa de outra cultura trará novidades instigantes. Leituras e ideias inspiradoras ampliarão sua confiança no futuro. A música ou um filme despertará lembranças gostosas. Confira reservas e horários para evitar contratempos. Surpresinhas pelo caminho dos nascidos em peixes.
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0: 8h48, Cadeira de Aço é do Zé Neto e Cristiano.
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0: Ó, a Mega Sena, 5 apostas do Distrito Federal acertam a quina e levam 52 mil. Nenhum jogador acertou os 6 números e o prêmio principal acumulou em 150 milhões. Próximo sorteio será na quarta-feira. 5 apostas do Distrito Federal acertaram 5 dezenas da Mega e faturaram prêmios de até 52 mil. Concurso de número 3069, sorteado ontem. Nenhum jogador acertou os 6 números e o prêmio principal acumulou. Os números sorteados da Mega: 05, 19, 22, 44, 47 e 57. 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

0: São 10 horas. Fala, Mansa. A origem de tudo aqui na programação da manhã. 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
1: Olha, cheirinho de café gostoso nesta manhã gostosa de primavera, neste feriado do Dia das Crianças e também de Nossa Senhora Aparecida, gente. E agradecendo você pela companhia, a Maria Assis, que tá na Vila Romana. Bom dia, Maria Assis. Ó, lembrando, gente, que neste feriado os supermercados, açougues, varejões, padarias trabalham até 1 da tarde normalmente, viu? Então, não tem problema, pode fazer suas compras normalmente agora pela manhã, porque os mercados, açougues, varejões, padarias atendem até a 1 da tarde. Tá legal? Combinado? A Maria Assis da Vila Romana, bom dia. A Maria Tasso agradecendo a música. O Zé Antônio de Lima. A Love Pitt, que já curtiu aí o Sammy Rico, né? Bom dia, bom feriado. A Cleusa Vitor curtindo a gente. Bom feriado pra você. O Johnny Santos e também a Daniela Garcia. Bom feriado pra você, ô Daniela. Lembrando que nós teremos aí a sequência da quermesse. O encerramento, né? Hoje, aliás, da quermesse de Nossa Senhora Aparecida aqui em Taquaritinga, gente, né? A quermesse de Nossa Senhora Aparecida. Nós tivemos hoje já 2 missas, né? Nós tivemos às 7 e às 8:30. Agora está acontecendo outra missa e depois às 5 da tarde a última missa da programação religiosa, tá? Na programação social, nós vamos ter hoje às 11 horas da manhã, churrascão, né? Daqui a pouco, a partir das 11, churrascão, show com Rafa Gili Trio, tá? E depois o encerramento da quermesse às 19 horas com o show de Denis Carvalho. Então, encerramento da quermesse hoje na hora do almoço com Rafa Gili Trio, churrascão, e depois a quermesse, o encerramento da quermesse às 19 horas com o show de Denis Carvalho. 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Daqui a pouco, às 11 da manhã, churrascão, né? E show com Rafa Gili Trio. E depois o encerramento da quermesse vai ser às 19 horas com o show de Denis Carvalho. E é claro, a animação vai ser dele. Cada dia melhor, hein? Cada dia fazendo mais sucesso. O leiloeiro das multidões, Adão Costa. 10 horas da manhã, 6 minutos. Obrigado, meu querido Adão Costa. Vamos tocando a música do Roberto já, gente. São 10 horas e 6 minutos. Depois a gente volta para atender o pessoal do Zap.

0: Gustavo Lima, Bala Lojada, 10h19.
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0: Tem gente aqui no zap da canal pra deixar um bom dia, né, ô Maria Domingos? Como é que tá?
1: Bom dia, Deusimar.
0: Bom dia.
1: Ótimo feriado pra você, pra Alessandra. Que Deus abençoe, Nossa Senhora Aparecida abençoe vocês. Manda do Roberto Carlos, eu te amo pra mim. Vai pra mim, meu esposo, pra todos os ouvintes, Deusimar. Fica com Deus, beijão, ótimo feriado.
0: Aí, Maria Domingos de Santa Adélia, tá nublado o tempo, né, Maria Domingos? Bom feriado aí, tá bom? Ah, deixa eu mandar uma alusão aqui pra Silvana. Como é que tá, minha querida Silvana? Bom dia, bom feriado também. Céu nublado, encoberto, nesta manhã. Aliás, durante todo o dia vai ser assim, viu? Deixa eu ver também aqui mais um outro zap que chegou. É da Luzia Andrade, né, Luzia? Bom dia pra você. Bom feriado também pra Luzia Andrade, que tá ligada. Quem está na sintonia também é o Luiz Carlos Sinibaldi, que eu já falei. O Trinca já está ligado aqui na programação da canal. O pessoal, a turma do Valdinê, Transvaldinê, também curtindo a programação. Boa segundona para vocês, tá bom? Olha, 10 horas e 23 minutos. 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É o meu amigo Morata. Ô, Morata, como é que tá no feriadão, hein? Tá no ar, tá no ar. Ah, com Mato Grosso e Matias.

0: Bete Guzzo, Chama da Paixão, hein? 10h34, lá pro meu amigo Morata, que tá descansando no feriado, Morata. E a Marina Barros também, né, Marina? Ah, cadê a Marina Barros aqui, que mandou um recadinho? Tá ligada, né, Marina? Ô, Marina, é tanta coisa, viu, Marina? São 10 horas e 35. Pera um pouquinho que eu vou colocar o seu recadinho aqui, minha querida Marina Barros, tá bom? Já eu vou colocar o seu recado, o seu bom dia, mas antes eu quero falar da Literarte, que tá aí na Semana das Crianças, mês da criança, né, gente? 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Voltando aqui pro zap da Marininha Barros. Ô, Marininha Barros, bom dia.
1: Bom dia, Delcimar, Sones, para você e família, para todos os ouvintes, para todos da minha família e todos, né, que estão ouvindo a Canal 1, que Deus abençoe, Nossa Senhora Aparecida abençoe a todos nós com seu manto sagrado, sempre nos cobrindo com a fé, esperança, amor, saúde e paz. Deus te abençoe, você e família, e a todos os ouvintes, a todos nós.
0: É isso aí, é isso aí. Tamo junto, minha querida Marina Barros.
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0: Ó, 10 horas e 37 minutos.
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Lua e Amigo das Estrelas, é do Zezé de Camargo e Luciano, já 10h49. Lá pro pessoal da Só Trator, o Ney, o Marquinho e também o Patrick, aqui pertinho da rádio, ouvindo a programação da canal nesta manhã. 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

Lucas e Igor, Flash, 10 horas e 59 minutos. 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Olha, são 11 horas, a paróquia de São Francisco de Paula, lá de Dobrada, promove a quermesse de Nossa Senhora Aparecida, que tem sequência agora no próximo dia 17, tá? No próximo sábado aí, no Salão Paroquial de Dobrada, a partir das 8 da noite. Alô, pessoal aí de Dobrada. 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Portanto, prossegue aí no próximo dia 17, no próximo sábado, quermesse de Nossa Senhora Aparecida, quermesse de São Francisco de Paula, na paróquia de São Francisco de Paula, de Dobrada, é no próximo sábado, dia 17.

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2: 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É gente boa pra caramba esse Renato japonês, hein? 11 horas e 4 minutos.
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2: Ah, tá preguiçoso, mas ele apareceu. O sol apareceu nesta manhã, 11:05. Já desejado são.

0: Rende Circo 11:17.
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0: 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Já 11:19. 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Instituto Visão Solidária, mais barato que ótica. 11:20. Agora com Wesley Safadão e Rei Vaqueiro.
4: Ah, canção Rei! Isso aqui tem que ter sentimento. Displicente. Conta essa história pra nós, pai.

0: 11:31. Vou falar dela, hein? Vou falar dela no programa. É, vou falar dela porque ela chegou ao limite. Após desgaste no namoro com Vini Júnior.
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0: Alô, Virgínia!
1: 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E quando eu vejo.
0: Olha, familiares dos dois não sabiam de uma crise no relacionamento e foram surpreendidos pelo término, segundo fontes próximas. É isso aí. Familiares da Virgínia e do Vini Júnior foram pegos de surpresa com o término confirmado no domingo, gente. Ontem. Olha, em pleno domingão. A assessoria da influenciadora. E não sabiam de uma crise entre o casal. Segundo fontes próximas, a influenciadora, ouvidas, os dois vinham discutindo com frequência nos últimos dias e uma briga teria sido decisiva para o fim do relacionamento. A decisão do término teria partido, claro, dela, né? Eu ia ficar por baixo nessa história. A Virgínia chegou ao limite dela, contou uma pessoa próxima, influenciadora. Segundo a fonte, né, olha, Virgínia já havia se sentido ridicularizada com outras idas e vindas do casal, mas resolveu dar uma nova chance ao namoro para que o jogador pudesse se dedicar à relação, o que não aconteceu. As críticas recebidas pelos dois também teriam contribuído para o desgaste. Amigos e pessoas próximas a Vini teriam feito comentários que aumentaram a pressão sobre o jogador. 11:33. Enquanto que ela lidava com as críticas por ter deixado compromissos profissionais de lado, gente, como o carnaval e a TV, além de questionamentos sobre o tempo dedicado aos filhos, Vini enfrentava cobranças pelo desempenho no futebol.
2: Fica esse perfume exalando, e aí me dá vontade de ligar.
0: Em pleno domingão, a notícia aí do fim do namoro, né? Da Virgínia e do Vini Júnior.
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4: Olha, mandando lá pra Ana Neves, pra Matilde Matias, pro Luiz Adriano, pra Marina Barros.
5: Pergunte para mim.
4: Tubarões.

11h47. Bom, deixa eu mandar um alô aqui pra Santa Adélia. Quem tá mandando aqui é o Patrick. É, Patrick de Santa Adélia. Especialmente os filhos Levi e a Maria. O cunhado é o João Miguel. Sogro Preto, a sogra Érica, a esposa maravilhosa que é a Lidiane. É isso aí. Então, alô Patrick, alô Lidiane, alô gente boa aí de Santa Adélia. Grande audiência aí em Santa Adélia, tá legal? Ah, também um forte abraço aqui pro Reginaldo ouvindo a gente. Obrigado pela companhia, Reginaldo. Valeu aí. Obrigado pela sintonia. Tem mais gente aqui, o Miguel Pereira dos Santos, ouvindo a programação da canal. E o pessoal de Pindorama, hein? Quem tá em Pindorama? Tá digitando aí, ô Pindorama? O pessoal tá fazendo doce de abóbora em pleno feriadão. Opa! É doce de abóbora em pedaço, aquele em pedaço que fica bem crocante por fora e bem delicioso, fofinho por dentro, ou é doce de abóbora moído? Hein, ô Tiago e a Stephanie? Alô, alô Pindorama, o pessoal tá fazendo doce de abóbora aí. E o pessoal tá digitando, hein? 11h49. Vamos fazer o teste, hein? Vamos fazer o teste do doce de abóbora aí de Pindorama, hein? Ah, é moidinho, é moidinho. Abração pra vocês aí. Aí com coco, hein? E com coco, não pode faltar coco aí, viu? 11h49.

0: Bom dia, Delcimar, Deus do Pirangi. Delcimar, eu vou de carona na próxima aí, que tá quase no fim, né, do programa. Ofereço pro meu marido João Carlos, pros meus netos que tá aqui, hoje é dia das crianças, né? Pro Ender, Rafael, José Inácio. A próxima música aí pra nós, tá? E pra todas as crianças, né? Hoje é dia das crianças. Apesar que as crianças não curtem muito as músicas nossas, mas valeu a pena, né? Eu ofereço pra eles aí, pra minha filha André, pro meu filho Danilo, pra todos os ouvintes. Obrigado, Delcimar.
1: Aí vai de carona, tamo de carona aqui, né? A nossa ouvinte lá de Pirangi, que é a Neuza Branco, 11:53, Neuza.
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1: Ah, valeu a Neuza de Pirangi. Dilcinho.

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1: Agradecendo você pela companhia, pela sintonia, neste 12 de outubro, feriado de Nossa Senhora Aparecida, Dia das Crianças, hein? Michele do Jardim Escalize, um grande abraço, obrigado pela companhia, Michele. Um grande abraço também lá para Pindorama, ótima tarde aí para vocês, o Tiago Rios, né, de Pindorama, e a Stephanie, legal, obrigado para todo mundo, hein? Ó, fica aí com a propaganda eleitoral, vem a propaganda eleitoral aí gratuita, depois tem a programação da Super Tarde 93 com a Malu, tá certo? Nos encontramos amanhã, se Deus quiser, obrigado pela sua sintonia, pela sua companhia, ótimo feriadão aí, até amanhã então, valeu!

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1: Existe uma teoria que se chama 90-10, onde uma pessoa tem 90% daquilo que você procura em alguém.

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Henrique, vamos fugir. Alô, Maria Tasso, beijinho pra você. Alô, Cleuzinha, boa tarde de feriado, menininha. Super beijo. O Claudenir se referindo ao jogo de ontem. Achei assim, derrocada total, sem qualquer aproveitamento, meu amigo.

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0: 2:08, Guilherme Benuto, Eu Duvido.
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0: 2:10.
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0: Tá na canal, tá de bem com a vida. Isso mesmo. 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
2: Amores, 2:12 desta segundona, 12 de outubro, feriadaço de Nossa Senhora Aparecida, Dia da Criança. 2026 é o ano. Um abraço pro meu queridíssimo Parmeirinha, Juliano de Ibitinga. Ele me diz: tava sumido, mas hoje especialmente resolvi aparecer. Nem vou falar nada, fico só no boa tarde, Juliano Ibitinga. Ô Ju, não tem bêbado, né, meu amigo? Vai dizer que você não esperava isso. Eu mesma tinha dito mínimo 3-0. Foi 4-1. Não assisti ao jogo porque eu não assisto coisa que não vale a pena. Não. O time tá horroroso. Deveria estar na série Z. E tá na A? Por aí você imagina, né?

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2: 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Afinal de contas, hoje feriado, feriadaço prolongado aí. Desde sexta-feira, você tá descansando, né? É o seu caso, velho Val e Nilva. Os dois estão desde sexta sem fazer nada na vida. É um belo descanso, né? Sábado, domingo, segunda. É que a gente acaba se estragando mais quando fica mais tempo em casa. Vai dizer que não? Hã? Fica ou não fica, hein, Val? E Nilva? Beijo pros dois, bom feriado. Essa é do Fornão Blondes.

0: foi especialmente pra Ana Cecília, que é apaixonada por essa cantora. Beijo pra Sueli, que é a vozinha dela. Lindas as duas aqui na fotinha, todo mundo bonitinho. Bom feriado pra vocês, obrigada. Ana Cecília, beijo no seu coração, beijo Sueli. Bom feriado aí pra todos vocês. Alô, minha queridíssima Mara Cândido. Senhorita tá tão sumida, tô achando que você tá indo pra Nova York a cada 2 dias, hein? Fazer comprinhas. Querido, ô Juliano, que música que você quer, meu amor? Eu rolo aqui pra, na programação, sim, só se eu não tiver, deixa eu ver, desculpa aí, meu amigo. Vai falando qual a música que você quer, eu toco sim.
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0: Hora certíssima, 3:06.
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0: 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Alô, Alice do Horizonte, beijinhos neste feriado. É, grupo menos é mais, vou rolar pra você, Lapada Dela. O nome da música é Lapada Dela. Viu, Juliano? Não é como você quer, não, porque tem a letra da música, meu amigo. Beijão pra você. Ai, ai, ai, ai, ai. Hoje estou no ateliê com uma galerinha da hora. Povo trabalhador, em pleno feriado, que coisa mais linda.

É de Brasília, viu, Juliano? Não é de São Paulo. Vai, Palmeiras! E nós! Abraços aqui mais uma vez pro velho Val e pra Nilva, que estão. Será que são os dois palmeirenses? Ó, o Pani tá mandando essa daqui pra vocês dois, hein? Fim no fim do Di Paulo e Paulinho.

0: Ô, Arlindo Parmeira, não tem essa música. Eu acabei de tocar Grupo Menos é Mais, Lapada dela. Não adianta vocês palmeirenses quererem mudar o nome da letra. É Lapada dela, é o nome da música, meu amigo, já rolei. Beijinho pra você. O Vanderlei da 7 de setembro, Malu, será que vai ser Série B? Será que o Seedorf vai tirar nós do fundo do poço? Não vai. Depois de tomar 4 do Palmeiras, salário atrasado tá difícil. Meu amigo, esse é o problema. Se não tem dinheiro para acertar as contas, fica difícil, né? Fica muito difícil. Porque você entra em campo e faz como faxinha. Faz de conta que eu tô jogando. Porque faz de conta que eu tô recebendo. Mas que ficou chatésimo o jogo ontem. Ficou, não assisti. Escutei pela rádio alguma coisa. Mas assim, já sabendo, meu amigo Arlindo, quem que não sabia no planeta Terra, que acompanha esporte, que seria esse vareio? Sinceramente. Pra você foi novidade, Panique, é Parmeira?
1: Devia ser hoje.
0: Pega o microfone aí, pega o microfone, afasta aquele microfone pra cá. Isso. Foi novidade pra você, o seu Palmeiras, ganhar de goleada ontem?
1: Foi a sorte que tem o goleiro. Porque senão seria 8 ontem.
0: 8
1: e o
0: 0.
1: Corinthians não caiu vários anos aí por causa do goleiro, senão já tinha ido embora.
0: Isso é verdade.
1: Entendeu?
0: Você acha?
1: Agora
0: que
1: vai
0: não
1: querer
0: pagar
1: enfrentar o Palmeiras, peraí, minha filha.
0: Pergunta. Você acha que não pagar as continhas, não pagar os atletas influencia no resultado?
1: Eu acho que o cara que não paga a conta, ele não tem crédito. Então, o que o Corinthians tem crédito? E é que nem eu disse, é o goleiro. Se não tem o goleiro, já tinha caído 2-3 anos atrás e vai cair esse ano com o goleiro também.
0: Melhor se ele, seguir o líder, me diz.
1: Se ele tomou 4 e pegou 4 bolas até pênalti, você imagina só. Abraço.
0: Olha, se o meu querido Vanderlei, que é corintiano, você já tá perguntando que vai ser Série B. Pra mim, sinceramente falando como corintiana, o Corinthians, do jeito que vai, ele se arrastará mesmo na Série B. Cara, pezinho no chão, eu sou pé no chão, cara, eu sou muito pé no chão. Alô, Luiz, fala com a gente, Luiz. Deixa eu ver aqui, calma.
2: Ô, Malu, boa tarde. Tá. Luiz da Cachoeira. Ô, Malu, toca aí pra mim o Cristiano Araújo aí. E de nosso Corinthians ontem, Malu, pelo amor de Deus, hein? Boa tarde, ô, Malu. Toca aí pra mim o Cristiano Araújo aí, por favor.
0: Você acha que o nosso Corinthians foi horroroso, Luiz?
2: O Cristiano Araújo aí. E de nosso Corinthians ontem, Malu, pelo amor de Deus, hein? Boa tarde, ô, Malu. Toca aí pra mim o Cristiano Araújo aí, por favor.
0: Melhor escutar música, né? Porque o nosso time, pelo amor de Deus, o que é aquilo?

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0: 54, quase 55 minutos.
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0: Hoje, minha querida Alice de Novo Horizonte, não é Luciano da Luz, tá de férias a figura. Uau! Hoje é quem? Márcia Helena Malfará. Helena, dona Márcia, naquele microfone. Boa tarde, isso.
2: Oi, Malu, não, você não sabe como eles me chamam, os ouvintes?
0: Como chama você?
2: Márcia Boiadeira.
0: Ah, é?
2: Da onde tiraram esse boiadeira?
0: Não, só um detalhe, você será futuramente tia, é isso? Tia ou vovó?
2: Isso, vou falar, vem cá, titia, titia ama, titia cuida, você é avó.
0: Ai, que bonitinho, mano.
2: É bem bacana, né?
0: Que dia agora, de novembro, começo?
2: Dezembro.
0: Ah, dezembro.
2: Dezembro, 20 de dezembro.
0: Então ela deve estar com 7 indo pro oitavo mês.
2: É, 20 de dezembro.
0: Ai, que bonitinho.
2: Mas eu vou ensinar a criança, vem cá, titia ama.
0: Sou Maluzinha, apaixonada em sobrinhos, vem pra cá.
2: Mas é um prazer legal estar novamente aqui, né? Vou até às 9 da noite hoje.
0: Até 9 da noite,
2: isso. Da noite, né? Folga italianinho, folga gaúcho.
0: É.
2: Luciano está de férias.
0: Os dois.
2: Faço os dois.
0: Isso.
2: Então vocês vão ter que me aturar, vão ter que me aguentar.
0: Tá.
2: Fora quando eu grito, né? De vez em quando dá uns gritos aqui, né? Canta, Mirosmar!
0: Aí o pessoal...
2: Maluzinha, então ó, a gente
0: Manu,
2: volta,
0: amor,
2: vamos os, agora é segunda-feira que vem, né, porque eu tô na nossa co-irmã na cidade.
0: Sim.
2: Eu saio meio dia, você chega uma da tarde aqui,
0: isso.
2: Mas da segunda
0: você descansa um pouquinho,
2: e segunda que vem a gente volta aqui se encontrar novamente,
0: você
2: bom
0: fazer...
2: descanso.
0: Isso é toda... primeira segunda?
2: É, a primeira e segunda,
0: vai
2: então...
0: ser um mês ou vai ser?
2: Vai ser um mês,
0: ah, então
2: todas as segundas.
0: Segundo. É.
2: Tá bom,
0: vem
2: descanso.
0: Vem cá, que a titia tá esperando.
2: Vem cá, titia. Vem cá, parente.
0: Beijo, meus amores. Até amanhã.

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0: Boa tarde, boa tarde. Tá diferente hoje, tá diferente hoje. E aí, como tá seu feriadão? Eu, Marcelena, chegando por aqui pra te fazer companhia hoje até as 9 da noite. Coisa boa! Eu gosto assim, hein? Estamos aonde? No tempo de rodeio. Hoje folga italianinho, exatamente. Folga do gaúcho também, exatamente. E Luciano da Luz, tá o quê? É férias, gente. A criança tem de férias. Vamos juntos? Vamos juntos! 3252-7293. Aqui, cada musicão, hein? Cada musicão raiz, coisa boa! Eu adoro, gente! Eu gosto demais estar com vocês, é muito bom! Hoje, segundona, hein? Seu feriado, o que você fez de bom? Diga para mim, e aí? Ó, meu abraço aqui ao Claudenir, também ao Johnny, ao João Melo. Você pode pedir sua música aqui, mandar o seu áudio. Eu, particularmente... Ai, gente, é bom ouvi-lo. É muito bom que vocês fiquem comigo aqui. Eu quero vocês aqui, ó, na melhor programação, porque cada música boa, cada música raiz, 3252-7293, porque começou Tempo de Rodeio.
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0: A primeira aqui da nossa tarde com Cleide Romário. Não Chuva sabe. De bênçãos.

0: demais.
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3: Tempo de rodeio, agora 4 horas e 15 minutos. Eu, Marcelena, com você até às 9 da noite.

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3: Agora 4 horas e 20 minutos, ó. Passaram um áudio aqui pra mim dizendo o seguinte: ó, Márcia, tem como colocar o seu Oscar pra trabalhar? Com certeza. Quem está de folga, gente, é o gaúcho. Mas ele chega aqui por volta das 7 da noite. Agora estamos no tempo de rodeio, que é o horário de italianinho. E o seu Oscar trabalha aí num jojo, né, gente? Ele vai me encontrar aqui, ele vai fazer uma careta. E falar: putz, vou ter que aguentar lá de novo. Eu falo: exatamente, seu Oscar. Vai ter que me aguentar, sim. E vocês também, ó. Aqui é bom demais. Eu adoro fazer esse horário porque eu consigo rever alguns amigos, conversar com alguns ouvintes. Isso é bom demais, não é verdade? E aí, como que tá sendo o seu feriadão? Tá bom, tá bom, tá bom, tá bom. Ah, chegando por aqui quem? Gente, é sério. Primeiro, assim, ó, hoje eu estou afastada da Carão já há quanto tempo? Já? Alguns meses. Tá, eu trabalho nossa com a irmã, aí eu chego aqui e falo: nossa, a mesa é diferente, o computador é diferente, mas nada que a gente, daqui uma horinha a gente fala: ah, tá, já aprendi de novo. Oi, Maria, tudo bem? Como que você está? Tá tudo bem com
4: Boa
3: você?
4: Boa tarde, Márcia.
3: Boa tarde.
4: Tudo bem?
3: Graças a
4: Maria
3: Deus.
4: Maria Tosca de Vila Negra.
3: Oi.
4: Ô, Márcia.
3: Oi.
4: Eu vou pedir uma música. João Mineiro e Marciano. Gaveta.
3: Gaveta,
4: vamos. Ofereci essa música pro meu marido Mirtaço, da nossa ida do Posto Tropical, Miguelzinho Frentista, da nossa Josefina lá da Bahia, a Marli Balan, meu primo Luigi Bertone, a Luzinés da Vila São Sebastião.
3: Vai falando.
4: A Terezinha Consul, todos vocês da rádio, e todos os ouvintes caminhoneiros. Falou, Márcia. Se eu for atender, muito obrigado.
3: Já atendi.
4: Fica com
3: linda.
4: Deus.
3: Amém.
4: Uma boa semana. Tchau, obrigado.
3: Tchau, obrigada. E eu ia falar exatamente isso. Cadê meu tchau, obrigado? E você participando pelo 3252-7293. Bora de música que você pede? Eu vou de Fernando e Sorocaba, Gaveta. Essa música foi de 2013. Beijo grande, Maria. Uma ótima semana pra você. Sua participação é muito importante. Eu gosto de ouvi-la, eu gosto.

Tempo de Rodeio. Daniel, participação de Henrique Juliano. Só dá vocês na minha vida quando estou aqui na Canal 1. 32527293. Boa tarde.

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0: Bora no tempo de rodeio, bora, né? A gente gosta assim, né? Gente, fala uma coisa. Falo, meus ouvintes. Ah, meus ouvintes, hoje são meus. Quando vocês voltarem a fazer o horário de vocês, aí passa a ser de vocês de novo, né, italianinho? Luciano da Luz está de férias, gente. Merecidas, né? Coisa boa, ó. Pegou uma segundona ainda, feriado, ó. Foi o feriado, foi o sábado, domingo, feriado. Eu aqui, ó, Marcelena, vou te fazer companhia até as 9 da noite, que Gaúcho também está de férias. Não, Gaúcho, aliás, é folga dele. Sou os caras que trabalham comigo. Tudo bem, João Melo, como que você está? Aí todo mundo, como assim, ouvintes? Seus, eu falo, ah, gente, hoje são meus, né? Pois eu devolvo pra vocês. Tudo bom? Tudo bem? Tudo bem? Chegando por aqui, o João?
1: Marcelena, meu nome é João Alves de Melo, tô falando de Monte Azul Paulista. Eu tô muito feliz de ouvir a sua voz novamente.
0: Que bom!
1: Toca a música com Leo e Léo, Rainha do Paraná.
0: Rainha do Paraná?
1: Ofereço pra você, seu Oscar, pra todos que estão ouvindo, mas põe seu Oscar pra trabalhar aí.
0: Você que pensa, hein? Ele, ah, seu Oscar, se eu te falar que ele vem, mas ele vem na força do ranço, né, Cida? Tudo bem? Aqui eu quero mandar meu abraço especial também aqui a o Matoso Cavicchioli de Catanduva, é isso? Hoje, deixa eu ver aqui. Ah, vamos ouvir, a gente tá ouvindo os áudios mesmo, né?
2: Boa tarde, canal 1, aqui é Matoso.
0: Oi!
2: Toca aí pra nós, Henrique Diego, eu te esqueci.
0: Te esqueci?
2: Minha mãe, aqui, mandou um abração pra você, tá bom? Pra minha filha Luísa Dóris Garcia, pra todo mundo aí da região de Taquaritinga e Catanduva, pra todos os caminhoneiros que estão na estrada aí.
0: Ah, pros caminhoneiros, gente, vamos lá, te esqueci com quem? Porque tem, ó, te esqueci com João Lucas e Matheus, te esquecerei com Chitãozinho e Chororó. Fala com quem que você quer ouvir, aqui a gente vai atendendo devagar, mas vamos atendendo a todos. Eu até às 7 da noite, eu tô aqui, ó, com o tempo de rodeio, que é o horário do italianinho aqui. Depois, hoje, seu Oscar entra comigo às 7 da noite, vai até às 9 da noite. Enquanto isso, você participa, 3252-7293. E eu, Marcelena, com você até às 9 da noite. Bora de música! Rainha do Pará, Leo e Léo.

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3: Agora faltando 10 minutos para 5 da tarde, você participando pelo 3252-7293. Eu, Marcelena, vou te fazer companhia até as 9 da noite. Ai, eu tô morrendo de saudade, sabe do quê? Do tchau, obrigada. Eu gosto disso, você na melhor sintonia, a gente toca música raiz, a gente não toca modinha aqui, só toca modão. Exatamente, tudo bem, Cida, como que você tá? Espero que você esteja bem. A sua participação, ó, não me deixe sozinho hoje não, hein? Feriadão, você aí de boa na sua casa, fazendo aquele churrasquinho, e eu aqui trabalhando, mas eu tenho sua companhia, então tá tudo certo. Tudo bem, Cida? Como que você está?
4: Boa
3: Oi.
4: Tarde.
3: Boa tarde.
4: Cida do Jones Palmeira, Pindorama. Ah. Mãe Paulinha e a Michelle. Múrcia. Falou, minha jovem.
3: Ah. Oi.
4: Eu gostaria de ouvir essa música, ó. Pé de Cedro. Ofereço para o meu esposo, João Pedro de Abreu. Se for atendida, desde já, meu muito obrigado. Um abraço, um beijo no seu coração.
3: Um beijo.
4: Programa, que Deus abençoe.
3: Amém.
4: Que abençoe.
3: Amém.
4: Tá? Você. Hoje e amanhã e sempre.
3: Sempre. Beijo grande, Cida.
4: Uma boa tarde abençoada.
3: Já tá programado aqui. A gente vai. Hoje é dia de Nossa Senhora Aparecida, né, gente? Coisa boa aqui, deixa eu ver. A Vilma. Oi, Vilma, tudo bem? Como que você está?
5: Oi, Marcinha.
3: Oi, boa tarde. Tá tudo bem?
5: Uma música hoje. Bijuterias.
3: Bijuterias.
5: Queria mandar pra quem gosta, né? Da música.
3: Então, pra mim, eu gosto. Pra quem mais?
5: Como é que eu não tá de bem com a vida?
3: Com certeza. Ó, na sequência, então, do Pé de Cedro, eu vou tocar a bijuteria pra você, pode ser? Então, a gente fica combinado assim. Aqui você pede, aqui você não pede. Aliás, na Canaã, na sua, ó, você manda 3252-7293 e eu vou com você até as 9 da noite. Você pediu, a gente toca. A gente não toca modinha, não. A gente toca modão.

Tempo de Rodeio com Bruno Marrone, Bijuteria. E eu, Marcelena, vou com você até as 9 da noite. Bateu forte seu coração aí? Eu sei que bateu.

0: 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Eu dei uma parada aqui, ó. Tá chegando muita gente por aqui. É sério, muita gente. Olha, meu abraço ao Lorival, a Luísa, ao Jaime, Dejair, Vilma. Meu abraço todo especial. Bem, ó, devagar. Vou atender a todos. A gente vai aqui, ó, encaixando nos breaks e vamos atender. Porque aqui, ó, o gosto musical de vocês, eu canto junto. Eu curto tudo isso muito junto. Eu gosto de estar aqui, tempo de rodeio. Luciano da Luz, calma, gente. Acalme seu coração. Luciano da Luz merece férias, né? Ele merece, tadinho da criança, ele merece. Meu abraço também ao Júnior. Márcia, tamo aqui no bar de quem, gente? Estamos aqui no bar do Roberto e a galera que está na escuta, Chitãozinho e Chororó, caminhoneiro e bicho louco também é... O quê? O quê? Ah, mano, uma geladinha. Gente, vocês estão bebendo ainda? Vocês estão bebendo? Não é terça-feira. Mas segura a emoção, gente. Tem gente que trabalha amanhã aqui. Que isso, ó. Mas eu quero vocês comigo porque hoje eu vou até às 9 da noite. Muito prazer, eu, Marcelena, com você. E aqui não toca modinha, só toca modão.
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0: 5:02. Boa tarde.
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0: Tempo de rodeio, agora 5:03. A sua participação pelo 3252-7293. Olha, eu quero saber o seu bom gosto musical. Mande seu áudio, eu gosto de ouvir a sua voz. Fica escrevendo, não, que aí eu fico toda atrapalhada aqui. É sério, gente. É muito botão. Aí eu fico assim, quem que eu atendo primeiro, pelo amor de Deus? Vocês me deixam maluca aqui. Mas eu gosto assim, ó, pode pedir, pode mandar áudio. Vocês vão facilitando. Até que eu ouço o áudio de vocês, o que que eu faço? Eu vou procurando a música que vocês pedem, né? Senão não dá, gente. Vamos colaborar aqui comigo? Vamos colaborar?
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0: Agora eu quero falar com quem? Com ele. Oi, Dejair, tudo bem? Como que você está? Ah, me fale, gente, o feriado de vocês, aproveitaram bastante? Eu espero que sim, hein? Vamos lá, Dejair, tudo bem?
9: Oi, Marcos.
0: Oi.
9: Boa tarde.
0: Boa tarde.
9: Com que é bom ouvir essa voz linda sua aí, menina.
0: Ai, que bom. Ela tá vendo alguém?
9: A Nicole no Horizonte, tá com modão pra nós aí.
0: Que música?
9: Mato Grosso e Matia, ponto de chegada.
0: Opa!
9: Apareceu lá pro Ventania. Giba Sorocaba,
0: quem
9: Luquinha
0: mais?
9: Cachaceiro, Tiago Comedor de Bolo, Sérgio Santana de Catanduva, Laurinho de Graçadinho, Bernardo Onze, Roger Doracai, Tata do Queijo e Maria Campanha. E vai pra você também.
0: Ah, obrigada.
9: Tchau, obrigada.
0: Tchau, obrigada. A gente gosta assim. Oi, Jaime, tudo bem com você? Um abraço. Ele deixou seu recado aqui. Tem também a Luísa. Olha, Márcia, que Nossa Senhora. Que Nossa Senhora linda que se me mandou. Oi, Lorival, tudo bem? Como que você está?
6: Boa tarde, Luciana.
0: Tudo bem?
6: Então, Pedro, eu quero ver hoje. Camisa branca.
0: Camisa branca.
6: Levar pro Santuário de Guariba, pro Cachoeira, pro Palomo, pro Fininho, pro Ilha Quarone, pro Carlão do Bairro, pro meu vizinho Chorito, pro Natal, pro Porteira lá na Vila, pro Ia Corintiano, pro Henrique da Secap, vai lá pro Levi Mecânico, pro Ari Linguiceiro, vai lá pro Lemão Mecânico também, pro Juarez. E vai lá pro Sidão Bocão, pro Osmar e pro Zerto. Obrigado.
0: Obrigado. Não, não gosto. Ah,
6: vai lá pro Candango também, filho dele. E pro Lemonzinho lá em Jurupema, no bar, e o japonês. Obrigado.
0: Não, fala assim, obrigado. Não, eu gosto quando vocês falam assim, tchau, obrigada. Ai, gente, eu adoro, tá? Pode mandar desse jeito que eu não ligo, não. Aí eu correspondo desse lado. Tchau, obrigada. Bora de Mato Grosso e Matias. Meu boa tarde pra você, eu, Márcia Helena, com você até as 9 da noite.

0: meu abraço todo especial aqui é o Júnior. Ele falou, Márcia, agora eu vou ler certinho, ó. Tamo no bar do Roberto e a galera quer escutar Chitãozinho Chororó, Caminhoneiro, já toquei. Aí ele escreveu assim, ó, e o bicho tá louco, tamo espancando uma geladinha. Como assim espancando, gente? Quero a tradução. Aí tem gente fala assim, ó, Márcia, eu não vou gravar, eu tenho vergonha, pode parar. Eu tenho que fazer caramba aqui, ficar falando com vocês, e vocês vêm me dizer que tem vergonha de gravar comigo. Não, 32527293. Vou abrir uma lei que fala com a diretoria. Vou só atender quem tem coragem de falar, hein? Aí eu gosto do finalzinho, quando vocês falam assim, ó, tchau, obrigada.
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Agora eu quero lembrar você o seguinte: vamos faturar, que senão daqui a pouquinho, hein, o Luciano vai falar assim: como assim, Márcia? Eu tiro férias, você fica aí no meu lugar, né? Porque hoje é folga do italianinho e você tá esquecendo os meus patrocinadores? De forma alguma, meu querido. De forma alguma. 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Porque eu, Marcelena, vou com você até as 21h. Alguns me chamam de Márcia Boiadeira. Aí me perguntaram outro dia: quem, olha, Márcia, quem colocou esse codinome em você? Eu falei: gente, eu não me lembro. Foi um dos ouvintes. Eu não sei se foi a Maria Campanhã, eu não sei se foi o Reginaldo, estou tentando me lembrar. Foi uma época que eu fiz o horário do gaúcho e ficou. Aí o pessoal: ah, você que é a Márcia Boiadeira? Eu falo: aham, muito prazer, sou eu mesma.

0: Tá na Canaã, tá de bem com a vida e a gente tá andando no tempo de rodeio até as 7 da noite. Agora vamos falar com quem aqui? Deixa eu ver aqui, vamos escolher. Oi, Júnior, eu toquei sua música. Não vem da bronca, não. Eu toquei. Vou te ouvir, mas
1: boa
0: eu toquei.
1: Boa tarde, minha amiga Marcinha, que é de Catanduva. Estamos aqui no bairro Roberto, na Vila Rodrigues, aqui. Estamos espancando uma geladinha aqui. Dá pra
0: você escutar.
1: Chitãozinho, Chororó, Caminhoneira, Bicho Louco.
0: Já toquei.
1: Tá bom?
0: Tá bom.
1: Todos os caminhoneiros que estão na estrada aí, tá bom? Tá minha mãe, Ana Maria, aqui lá no Gaviota.
0: O que, que é espancando? Você quer dizer que tá tomando uma geladinha, né? Gente, amanhã é terça-feira, preste atenção. Mas ia trabalhar, vai folgando muito aí, tá? Vamos brincando. Oi, minha querida! Ela chegando por aqui, Maria Campanha.
2: Oi, boa tarde, Márcia, boa tarde.
0: Ei, cadê a boiadeira?
2: Tô passando só falar uma boa tarde e mandar a programação pro dona Alexandre, do Bixinga, Nicole do Horizonte. E Ana Rosa e irmãozinho Júlio Pema. É. E com Deus aí, mandar pro Luciano também, gaúcho, todo mundo aí.
0: Tá, né? Todo mundo todo de fora. Quem tá trabalhando
2: o
0: hoje?
2: O senhor Rodolfo, o Paquinha. É. E toda a família Campanha, tchau, tchau. Fique com Deus, te abençoe, tchau.
0: Um beijo, minha querida.
2: Boa semana pra você, tchau.
0: Hein, cadê o boiadeira, Maria Campanha? Você que falava, você que acho que foi. Tudo começou com você ou com o Reginaldo? Eu quero falar com o Robertinho. Oi, Robertinho.
3: Boa tarde,
0: Marcelo. Boa tarde.
3: É o Robertinho da Agulha.
0: Oi, Robertinho.
3: Toca pra nós do outro lado da cidade.
0: Do
3: quero oferecer pros
0: cidade.
3: Meus dois filhos. Pro pessoal aqui de Agulha, Fernando Prestes, Cândido Rodrigues, Vila Botelho, Tapinas. Taquaritinga.
0: Opa.
3: Vila Negra, Jurupema, Guariroba.
0: Opa.
3: Nova América e para todos os seus ouvintes. Alô, minha filha, um abraço.
0: Abraço.
3: Tchau, obrigada.
0: Ai, gente, eu gosto assim. Robertinho, eu gosto desse jeito. Quando entra nessa vibe aqui, ó. Aqui eu tenho o Marquinhos. Oi, Marquinhos. Oi, Marcelina, tudo bem? Manda um abraço pra nós. É o Marquinhos de Brito, o Mancha do Asilo. Tomando uma gelada lá na casa do Marquinhos Brito, em Santa Adélia.
4: Alô, Márcia. Boa tarde. Aqui boa é o Marquinhos do Brito, Santa Adélia. Beleza, Márcia? Marcelina. Opa, segura, amor. Morena, é o seguinte, mandou um abração pra nós aqui em Santa Adélia, hein? Hoje estamos aqui, ó. Tá eu e meu amigo Mancha. Nós já foi tomar umas cachaças lá pro lado de Vista Alegre.
0: Gente.
4: E agora nós estamos aqui em casa, que eu e Mancha do Asilo, hein? Famoso Mancha do Asilo. Beleza? Manda uma moda pra nós aí, oferece aí pro Marcelinho Cardoso, pra Lena Embo. Manda pra todos meus amigos aí, beleza? E nós que é a vaca já foi pro brejo, hein? Beleza? Um abraço, Márcia. Tá na cara, um tá bem com a vida. Alô, Juquinha Pescador.
0: Eu vou caprichar na música, mas eu vou dar um capricho total. Pode ser essa? Maravilhosa, gente. Uma das minhas preferidas. Agora, 5h24, uma boa tarde para você que tá ligando o seu rádio agora. Vem comigo até as 9 da noite.

assim, ó, gosto de gente romântica. Aqui, ó, modão, gente, que toca no fundo da alma. Então agora eu acredito, né? Vocês gostaram dessa? Eu também.

0: Henrique Renner. Assim é nosso amor. E aí? Meu boa tarde todo especial para você de Taquaritinga, para você da região, para você que tá na rodovia, para você que tá tomando aquela gelada, sim, ó. Amanhã é terça, gente.
1: Nossa,

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E tem gente que me pergunta ainda por que você gosta de fazer esse horário. Ô, gente, coração aqui não aguenta, não. Tô esperando o seu Oscar. Ele chega às 7 da noite pra abrir aquela gelada. Chega, chora, hein? Enquanto isso, eu quero sua participação. 3252-7293. E o Claudenir falou assim, ó, a gente adora quando você fala tchau, obrigado.

0: Dolin.
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4: 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Vamos falar de quem agora, hein? Gente, é o seguinte, eu chego meio tímida, assim, um pouquinho assim, né? Que a gente vai perdendo jeito, faz outros horários, mas não dá coisa de uma hora. Eu já tô gritando aqui pro povo, ó, coração chega a doer aqui. Também vocês ficam pedindo cada música, né? Não dou conta, não. Aliás, dou conta sim, gente, pode continuar pedindo aqui, ó. 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Aqui, ó, participações, aqui você pede cada, ó, eu só vou aceitar sua participação quando você pede aquela música que chega a doer lá no fundo, o coração bate mais forte e a gente fica até assim, o que eu faço agora, gente? Aqui meu abraço especial ao Marquinhos, a Maria Campanha, ao Robertinho, vou atender pedidos, é claro, devagar a gente vai atendendo, eu vou até às 21h, até às 6, gente, nós vamos até às 7, então é o tempo de rodeio. Luciano da Luz está de férias, hoje é folga do italianinho, logo mais às 19h, aguardando aqui quem? Seu Oscar. Seu Oscar chegando junto, é feriado, é, mas ele adora tomar uma gelada, é segunda-feira, ele não se importa. 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Bora, tempo de rodeio, eu, Marcelena, com você até às 21h. Muitos me chamavam, pararam agora, né, gente? De Márcia Boiadeira, porque não sei, gente, não sei. Eu ganhei até chapéu. É sério, vou tirar uma foto minha, vou colocar nas minhas redes sociais de chapéu. Chapéu chique, chiquíssimo. A gente gosta assim. Oi, tudo bem? Com quem eu falo agora?
5: Boa tarde, Márcia.
4: Boa tarde.
5: De Jaboticabal.
4: Oi.
5: Por gentileza, toca pra nós, Teodoro Sampaio, não sou páreo pra você.
4: Não sou páreo pra
5: Quero
4: você.
5: Quero oferecer a minha esposa, Patrícia, aos meus netos, aos meus filhos, a todos os seus ouvintes e a você. Um grande abraço.
4: Abraço.
5: Tá de bem com a vida.
4: Não sou páreo pra você. Vou anotando. Gente, você tem voz de locutor. Aqui, deixa eu ver quem mais aqui, ó. Vou atender, gente. Agora eu vou atender todo mundo. Aqui tem a Marina, tudo bem, Marina? Como que você está?
6: Boa tarde, Marcelo.
4: Boa tarde, boa tarde.
6: Marina, aqui de Mãe do Céu Morena, por Nossa Senhora Aparecida.
4: Hoje é de Nossa Senhora.
6: Hoje é dia de Nossa Senhora Aparecida. Vamos pedir a bênção a Nossa Senhora sempre, né?
4: Com certeza, todos os dias.
6: Para todos da minha família. Vai lá para o meu irmão Antônio da Santa Rosa, minha cunhada Idalina, para todas as minhas irmãs. Vai para a Ninha do Sítio São Luís, para a mãe dela, para Ana Rosa e família. Dona Josefina, Maria Domingos, Santa Adela. E para você e família, tenha uma boa tarde.
4: Obrigada, minha querida, né? Amém. Hoje, dia de Nossa Senhora, a gente pede a proteção todos os dias, né? Todos os dias. Oi, Pedro, tudo bem? Boa tarde. Márcia, parabéns pela... modona, é só modão, né? Estamos aqui, depois, ó, te escutando, se possível, toca pra nós aqui, deixa eu ver, Laço de Saudade, vou ler certinho aqui, dá pra você gravar? Quando vocês gravam, vocês facilitam a minha vida, sabe por quê? Eu vou procurando a música até que vocês... Gente, aí fala, tenho vergonha. Vergonha do quê? Se eu tenho que fazer carão aqui o tempo todo, falar com vocês, né? É cada moda chonada aqui, chonada. Se não for assim, a gente nem entra no ar. Se não for assim, a gente nem trabalha. Bora de música! Vamos, Chico Rei Paraná!

tá aí no barzinho bebendo depois dessas, hein? Cada música, eu acho que você vai beber mais um golinho. Se o Oscar vai chegar aqui hoje, ó, vai chegar turbinado. Ele não quer saber que é segunda. Tá, a gente faz o quê? A gente faz uma forcinha, né? A gente vai acompanhá-lo naquela geladinha. Opa! Milionário José Rico, agenda rabiscada. E boa tarde, todo especial pra você que tá ligando o seu rádio agora. Eu, Marcelena, com você até as 9 da noite. Bora comigo! E não se esqueça, tchau, obrigada!

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0: Sua participação agora. Agora pelo 32527293. Se vocês esperarem, vou fazer o seguinte, gente. Vou tentar achar aqui, ó. Vou aqui achar uma trilha aqui pra ouvir o pessoal que mandou recado. Gosto assim, ó. Eu peço, vocês falam, ah, já que ela quer ouvir, vamos lá, né? Mas tem que colocar uma trilha aqui, senão fica longo. Quero saber como foi o dia de feriado de vocês, lembrando que hoje foi dia de Nossa Senhora, né? Nosso respeito, nossas orações. Aqui, deixa eu ver, pronto, aqui, ó. Pum, aí, prontinho. Aqui, ó, meu abraço todo especial, com certeza, né, gente? Orar sempre é bom. Orar faz bem para a alma. A gente fica protegido, e não só hoje, hein? Todos os dias. Meu abraço especial aqui, ó, a Luciana, ela diz, oi, Márcia Boiadeira. Ah lá, tá vendo? Voltou uma. Oi, Márcia Boiadeira. Boa tarde. Bom, aqui é o Luciano Pitt, de Jaboticabal. Gostaria que você tocasse pra gente Romaria. E mandar para o meu irmão, é o Cavaleiros da Fé de Jaboticabal. E também, a todos os anos, eles vão cavalgando para a casa da mãe, Nossa Senhora Aparecida, né? Que bacana. Engariando doações para o Hospital do Amor de Barretos. Olha, gente, coisa bonita isso. Segue a gente lá no Instagram. Gente, vamos seguir eles. Vamos lá, anote aí. Cavaleiros de Fé Oficial. Já vou procurar aqui, ó. Para não esquecer. Vamos lá. Cavaleiros da Fé Oficial. Uhum. Deixa eu dar um pause aqui, ó. Senão acaba passando. Como é muita coisa, vou acabar esquecendo. Então, vou pra já no Insta, aqui no meu Insta, perguntar se tem Insta. Ou oh, tá lá, Márcia Helena Locutora. Peraí, deixa eu procurar aqui, gente. Vamos dar uma força pra esses meninos, ó. Cavaleiros, vamos lá. Cavaleiros. Vamos lá. Cavaleiros da Fé, é isso. Aqui, ó, oficial. Já tô seguindo. Então, ó, quem tá ouvindo agora, vamos lá, gente, ó. Anote. Já tô seguindo vocês aqui, ó. Tá? Taranã. Cavaleiros da Fé Oficial. Que bom, ó. Já tô seguindo vocês, tá? Meu abraço especial também. Oi, Cléo, tudo bem? Boa tarde, Márcia. Ótima segunda pra você. Que Nossa Senhora te abençoe sempre. Beijos. Oi, tá tudo bem aí? Tá tudo em ordem com vocês? Me fale do feriado de vocês.
2: Oi, Márcia.
0: Oi. Tudo bem?
2: É o Juarez aqui de Matão aqui,
0: meu. Oi, amiga. Juarez.
2: Queria pedir uma música pro você aí, do Henrique Gabriel, Dona do Meu Destino.
0: Dona do Meu Destino.
2: Beleza? Vou mandar pra todos aí que estão sintonizados aí na Canal 1 FM aí, viu? Abraço pra todos vocês aí, uma boa programação aí, minha amiga.
0: Oh, amei, ó, já vou colocar aqui a dona do meu destino. Ô, gente, aqui vocês me pedem, vocês mandam, né? Aqui também tem, deixa eu ver quem mais. Aqui, ó, boa tarde, toca aquela música Aos Pés do Homem, ofereço essa música para quem gosta, né? E pra você, seja muito bem-vinda. Então, deixa eu ver quem que é o nome dele, gente. Vocês caem no cavalo comigo, sabe por quê? Eu adiciono aqui, aí eu disse, oi, Pedro! Aí, ó, descubro facinho aqui, ó. Ó, eu já faço algum tempo. O Luciano da Luz está, saiu, ó, foi descansar um pouquinho. Todas as segundas agora, até o final do mês, vocês vão ter que me aguentar. Mas vê o lado bom, gente. Eu atendo vocês, eu toco cada modão, hein? Que chega a doer o coração. Bora de músicas! Você me deu, hoje toca, né? Dona do meu destino, Zé Henrique e Gabriel.
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0: Bora, Briuma! Bora, Briuma, que agora tá na hora.

Faltando 2 minutos agora para 6 da tarde. Meu abraço também ao Luiz Henrique, lá da cidade de Matão. Também ao Carlos, abraço a vocês. Um ótimo finalzinho de tarde aí, entrando pra noite. Eu quero vocês comigo até às 9 da noite, porque aqui, ó, só

0: Canal FM, agora 6 horas em ponto. Vamos em respeito, né? Ao dia de Nossa Senhora, hoje vamos à oração das 6 da tarde. Na sequência, para você que é devoto, vamos também tocar Nossa Senhora. Então fique comigo aqui, a gente vai dar uma fugidinha da programação, mas retornamos a atendê-los. Ó, pode continuar pedindo música aqui. Então agora 6 horas em ponto.
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6:10, eu ouvindo essa música aqui de fone de ouvido, eu entrei em oração, agradecendo muito, né, e pedindo pela minha saúde também, de toda a minha família, a todos os meus companheiros de trabalho, também a todos os diretores da Canal 1 FM, da Cidade FM, e para você, ouvinte que está aí do outro lado, o que eu pedi para minha vida, eu desejo para a vida de vocês, que ela sempre nos abençoe. Agora eu quero falar um recadinho importante para vocês. E ó, participações aqui continuando pelo 32527293. Ó, seu Oscar daqui a pouquinho tá chegando, já me ligou. Falou, e aí, Márcia, vai ficar até que horas? Eu falei, ô, meu filho, vamos juntos até as 9 da noite. Hoje, folga do gaúcho também. Luciano está de férias, eu ó, firme aqui. Então eu quero dar um recado para você. 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Meu abraço todo especial a Lucimara de Monte Alto. E ela pediu o quê? Chitãozinho Chororó, Amante.

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0: Tempo de Rodeio, eu, Márcia Helena, tão estranhando, né? Luciano não tá hoje, gente. Luciano entrou de férias, ó, sai de férias, descansar, ó, coisa boa, hein? E eu, Márcia Helena, vou te fazer companhia até as 9 da noite, aqui tocando cada música. Ô, gente, não há coração que aguente, não. Chega, chora, hein? Participações pelo 32527293. Quero lembrar você que gaúcho hoje é folga de gaúcho. Mas, seu Oscar vem. Vem! Ele falou, não vou. Eu falei, opa, como não? Como não? Como não? Já liguei pro diretor, você vem sim. Não me abandone. Meu abraço todo especial aqui ao Zezão. Tudo bem, Zezão? Como que você está?
1: E Márcia?
0: Oi!
1: Que é o Zezão de Jabuticabal.
0: Me diz.
1: O tio do Almir Câmara. Eu queria ouvir uma música.
0: Qual?
1: Com o Teodoro Sampaio. Coração Adígio.
0: Coração.
1: Queria oferecer lá pra turma de Nova Europa, Curupá, Paulo Preto, com a família Casa Grande aqui de Jabuticabal. Enfim, pra todos que estiver ouvindo, né? Lá pro bar da Dona Tereza também, que ela tá sempre na escuta. E para todos que estiver ouvindo aqui, Vitor Rogério, vizinho meu aqui, por favor, se der para tocar lá para nós.
0: Com certeza, coração
1: adígio. Falou, Márcia, obrigado, hein?
0: Obrigada, eu.
1: Tchau, obrigado.
0: Tchau, né? Obrigada. Eu gosto assim,
1: não, tá,
0: gente.
1: Falado. Tchau, tchau.
0: Ei, um abraço para você também. Quem mais aqui, ó, participando aqui? Deixa eu ver, vamos, Cezão, deixa eu ver aqui, ó. Quem está participando? Boa tarde, Márcia. É o Deucácio de Matão. Márcia Boiadeira, lá, tô falando. Toca aí pra gente na Canal 1 a música Vontade Dividida. Deixa eu anotar aqui, gente. Vocês não vão me perdendo. Vontade Dividida. Se não esqueçam, leva cada bronca, hein? Com o milionário José Rico, boa programação, um bom término de feriado, um forte abraço. Aqui o Alex também. Oi, Alex, tudo bem? Saudades de ti, Alex. Tá tudo bem?
2: Marcinha.
0: Oi.
2: É, vem qualquer uma do Chitãozinho Chororó aí.
0: É,
2: da casa da década de 90. E aí você pega e manda pra nós aí.
0: Beleza? Beleza.
2: Ô, Marcinha, caralho, mano. Você fica no número 2, mano.
0: Eu fico na tua irmã.
2: Tem que pegar, ficar no número 1, né, fié? Tem o canal 1. Aí você fica na Rádio Cidade, que é o número 2, né?
0: Eu fico
2: do grupo
0: dividida.
2: Canal 1, então, fié.
0: Ô, Alex, eu fico dividida. Eu vou explicar pra vocês que tá chegando agora e está ligando o seu rádio agora. Eu trabalho na Coirmã, na Cidade FM, aqui, ó. Ao lado. Aí, quando precisa, o que eu faço? Vim aqui matar saudades de vocês. Ouvi modão. Coisa boa. E sua participação, 3252-7293. Tudo bem? Aqui, ó. A Marta diz, boa noite, Márcia Boiadeira. É a Martinha de Pirangi. Que satisfação ter você aqui hoje. Manda um abraço pra mim, hein? Ofereço a todos os ouvintes e pra você, querido, um grande abraço. Que música você quer ouvir mesmo aqui? Por isso que eu falo, quando vocês gravam, fica muito mais fácil. Ô, Lorival, o que tu tá querendo agora, Lorival? Me diga! Me diga, diga para mim.
3: Boa noite.
0: Boa noite.
3: É o Fedor. Quero ouvir hoje Vestido de Seda.
0: Vestido de Seda.
3: Pro São Antônio de Guariba, pro Cachoeira, pro Carlão do Bairro, pro Rosemiro. Pro Carlão, pro Mauro,
0: que mais?
3: Pro Ria Corintiano, pro Ney Corintiano, pro Rosemiro, meu vizinho Seu Dito, vai lá pro Portilha na Vila, pro Natal,
0: quem mais?
3: Vai aqui pro Levi Mecânico, Lemão Mecânico, pro Ari Linguiceiro, vai lá pro Juarez, vai lá pro Sinão Bocão, pro Mar. E pro Zé Tu. E vai lá pro japonês lá no bairro, né? Grande pro Lemãozinho. Obrigado, Márcio.
0: Tchau, obrigado.
3: Bom programa.
0: Ó, vamos juntos até as 9 da noite. Mas, ó, vou começar a tocar todas as músicas. Vocês acalmem o coração de vocês aí, que hoje eu vou ficar até as 9 da noite aqui. Bora de A Carta, Milionário José Rico. Tô falando, gente. Olha, depois que abre uma agora, daqui pra frente é só pra trás. Bora comigo até as 9 da noite, 3252-7293. Tá na canal.

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5: Tempo de Rodeio, agora 6:32. Para você que tá ligando seu rádio agora, não se assuste, acalme seu coração. Luciano da Luz está férias, curtindo umas férias. Hoje, folga do meu amigo italianinho, também do meu amigo gaúcho e eu, Marcelena, vou te fazer companhia até as 9 da noite, tocando, é claro, aqueles musicão, né? Um gole essas músicas, ô, gente, chega a doer coração aqui, ó. Coração bate mais, ó, batendo aqui em cima agora, hein? Você participando, pedindo sua música. Oi, Luizão, tudo bem? Como que você está? Tá tudo jóia?
6: Boa noite, Márcio.
5: Boa noite.
6: Aqui é o Luizão de Pirangi.
5: Tudo bem?
6: Quero mandar um abraço pra minha mãe Regina, pra Lena, Pirangi, pro Matoso.
5: Quem
6: pra
5: mais?
6: Galera aqui no Puxo Palito 12 da Usina Nardini, os amigos da Vinhaça.
5: Pode falar, pode falar.
6: Vamos lá, que tiver engatilhado no jeito pra nós. Muito obrigado e uma boa noite.
5: Amei! Ó, tem mais participações aqui, eu vou atendendo. Se eu deixar de atender alguém, pelo amor de Deus, não briguem comigo, é muita participação, mas a gente gosta assim, né? Quero lembrar você que hoje o seu Oscar trabalha comigo logo mais. Daqui a pouquinho ele tá aqui, ó. Ê, seu Oscar, ele chega aqui, ele faz, nossa senhora, vou ter que trabalhar com você. Exatamente. Agora eu quero falar com quem aqui? Quem?
7: Boa tarde, Márcio.
5: Boa tarde.
7: É o Jorge Novo Horizonte.
5: Oi, Jorge.
7: Queria ouvir uma música aí.
5: Qual?
7: O Filho do Carreteiro.
5: Filho do Carreteiro.
7: Se você puder mandar pra nós, aí eu agradeço.
5: Filho do Carreteiro, eu tô anotando aqui, gente, vamos lá. Quem mais aqui, ó? Participações, não vem com essa história. Ah, eu tenho vergonha de falar. Gente, se eu falo aqui o tempo todo, né? Não dá tempo nem... Eu fui beber água agora, ó. Fui lá no sufoco. Será que eu falei com o José Carlos? Oi.
8: Boa noite, Márcia Helena. Aqui é o José Carlos.
5: Oi,
8: Colombo,
5: José Carlos.
8: Aqui do São Alexandre, vizinho, que é a Marca Imóvel.
5: Oi.
8: Dá pra tocar na hora do adeus com Mato Grosso
5: na
8: e Matias.
5: Na hora do adeus.
8: Vou oferecer aqui pra minha mulher Cleide, minha filha Natália, mandar pra Maria lá em Monte Alto, Zé Luiz Cassini, a dona Cidinha Campanha, o Rodolfo, mandar também pro Rael lá na Vila, o Toninho Morata, o família, os filhos dele, o Natalino Pipoqueiro, o Fininho lá embaixo na Baixada Santista. E todos os demais ouvintes que estiver ouvindo seu programa, um abraço, um bom começo de semana pra você e todos os seus ouvintes. Tchau, tchau.
5: Tchau, obrigada. Ó, tem que falar assim, tchau, obrigada. Ó, eu tenho duas músicas aqui que já tá engatilhada, que já pediram, que é Vontade Dividida e Vestido de Seda. Na sequência, eu vou tocando as que foram pedidas, mas você pode continuar participando aqui, ó, 3252-7293. Eita lasqueira! Aquela gelada, se fosse feriado amanhã, hein?

boa tarde pra você. Olha, deixa me chamar a atenção aqui, calma, eu vou tocar. Boa noite, Marcelena Boiadeira. Tudo bem? Aqui é o Demir Tasso. Manda uma música pra nós com João Reni. Reni, a ausência está programada. Ofereço a você, também a Maria Tasso, Luiz Bertone e todos os ouvintes uma boa semana. Tchau, obrigada. Gente, pedindo que seja jeitinho, eu só tenho que tocar, né? Tempo de rodeio, tá na Canaã 1, tá de bem com a vida.

0: agora, faltando 20 minutinhos pra 7, deixa eu ver se eu consigo encerrar, vou tentar aqui, ó, tá programada a sua música. Fique muito calmo, calma aí. Aqui eu tenho aqui também, são muitos pedidos, gente. Tô tentando, mas como eu vou ficar até as 9, eu vou atendendo devagar aqui, ó. Meu boa noite todo especial ao Paulo, tudo bem, Paulo?
1: Alô, mano.
0: Oi.
1: Boa noite.
0: Boa noite.
1: Da usina Colombo.
0: Diga.
1: Manda um modão pra nós, o outro lado da cidade, aí mandar pra todos os colegas.
0: O outro lado da cidade.
1: Daqui, né? da usina Colombo, que tá aqui na puxa do Palito Doce, e pra todos que estiver ouvindo, e pra vocês aí da rádio, beleza? E tudo de bom.
0: Ui! Foi, obrigado. Ó, do outro lado da cidade, se vocês. Eu vou procurar aqui quem canta, hein, gente? Tô chegando aqui, ó, hoje eu tô chegando assim. Oi, quem canta o quê? Aqui, meu boa noite todo especial. Boa noite, Márcia Helena, tudo bem? Espero que o Luciano dá luz. Ah, o Luciano tá de férias, mas está perfeito com você. Ah, gente, só tem a mim, vocês vão ter que me aguentar aí, ó. Manda um alô aqui pra nós, do Poços de Caldas Sul de Minas. Ah, pra minha esposa Maria Luísa, meu filho Daniel, o Zé Macedo também estão sempre na escuta por aqui. Se possível, toca Herói Sem Medalha, Felipe Falcão, um grande abraço. Vou programar já, gente. Ó, acalme o coração de vocês. Luciano está super bem, aliás, ó, férias, tá? Férias. E aí vocês vão ter que me aguentar aí, não tem jeito não. Não tem outra pessoa não, vocês vão ter que ficar comigo. Comigo aqui até as 9 da noite, por quê? Daqui a pouquinho o seu Oscar chegando. A hora que ele me vê aqui, ai meu Deus. Esse homem vai agarrar num ranço comigo. Ele vai ficar num ranço, mas ele vai ter que ficar. Porque hoje, segunda, feriado. Ó, mande aqui 32527293. Vamos de ausência? Aqui toque do que você gosta de ouvir. Aqui não toca modinha, só toca modão.

0: 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Agora faltando 10 minutos para 7 da noite. Eu, Marcelina, vou com você até as 9. Boa noite para você.
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0: Dá vontade de cantar junto. Pena que a gente não sabe, né?

Ronaldo de Novo Horizonte falou: que musicão é essa, Márcia? Eu falei: filho, se alguém cantar pra mim essa música, eu caso. Milionário José Rico, Majestade é Mulher. Aliás, não é uma música, é um poema. Para você que pediu, Felipe Falcão, Herói Sem Medalha, boa noite.

A Maria Aparecida tá rindo aqui. Como assim, você casa, Márcia? Quem cantar aquela música? Eu falei, não, tem que cantar com a mesma afinação, a mesma vibração e a mesma voz. Aí eu caso. Faltando 5 minutos pra 7. Eu, Marcelina, com você até as 9 da noite.

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12: Boa noite, senhoras, boa noite. Boa noite, senhores, boa noite. Boa noite, crianças, boa noite. Boa noite, juventude, boa noite. Boa noite. Boa noite, adeus. Dono do mundo, muito obrigado, Pai, muito obrigado, Deus, por nós estarmos aqui unidos com saúde e vida demais para viver esta vida. Desta multidão eu ofereço a ti, dono do universo, uma grande salva de palmas, uma salva de palmas a Deus do céu, a Deus da

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Vamos até às 9 da noite e você participando 3252-7293. Canta.

0: Agora 7:08. Milionário José Rico, caminhoneiro. Seu Oscar já chegou demais, eu sabia que ele ia chegar assim. Ah, tava na cara, né?
1: Ô, considerado, vamos beber um garrafão
0: você,
1: lá no turbo?
0: Pelo amor de
1: Deus. Nossa senhora.
0: Sossega, seu Oscar, sossega. O meu abraço todo especial aqui, o Chinete. Olha, Márcia, tudo bem? Manda uma música. O amor do Eduardo Costa, oferecer em geral. Não esqueça de ninguém. Opa. Coxinete de matão, gente. O que que eu vou falar pra vocês do seu Oscar? Feriadão ele trabalhando, tá no mau humor, hein? Vamos de Bruno e Marrone? Tudo bem, seu Oscar?
1: Eu tô meio perturbado, o senhor vai pagar a cerveja.
0: Eu vou
1: pagar, eu vou furar o pneu da caminhoneta.
0: Ele vai.

12 minutos, tudo bem, Cachilete? Seja muito bem-vindo. Ó, Eduardo Costa, e aí? Coração tá falando alto, já tomou aquela gelada? E feriadão, como que foi? Quero você comigo até as 9 da noite.

0: Agora 7 horas e 15 minutos. Ô, Coxinete, fala uma coisa pra mim. Você tá sofrendo?
1: É falsidade pura.
0: Será?
1: Pura falsidade.

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0: Agora 7h17, eu falei com a diretoria, gente, eu falei, ó, Gaúcho não vem, o Luciano também tá de férias, deixa o seu Oscar, gente, eu avisei, ele chegou colocado.
1: Bebo, porque é lindo, se fosse só eu comia.
0: Já entendi, gente, ele tem uma implicância comigo, eu queria entender o que é essa implicância, criatura, pelo amor de Deus, falei, gente... Dá folga pra ele. Ele está muito bem. Com o Gaúcho. Não sei o que acontece comigo.
1: Olha só o jeitinho dele. Ah. Apaixonado olhando pro você.
0: Então, o difícil é trabalhar.
1: Ai, negão. Ah, tô ligado, meu.
0: O difícil é trabalhar com ele. Tudo bem, Maria Aparecida?
2: Boa noite, Márcia.
0: Boa noite.
2: Aqui é a Nena de Pirangi.
0: Tudo bem?
2: Quero pedir uma música. Com Teodoro e Sampaio, Mulher Carente.
0: Opa!
2: E ofereço a Helena de Santa Adélia, a Regina, a Tuta, a Márcia, o Branco, a Jovenita. E ofereço também o Neno, a Cleonice, a Nininha e pra você também.
0: Ah, obrigada. Quero saber, olha, quero sua participação. Se eu não conseguir falar com você ainda, calma que eu vou falar assim, ó. Atendi aqui. Vamos lá, quem mais aqui, ó? Vamos lá. Com quem eu falo agora, gente? Com quem eu falo?
3: Oi. Alô, Márcio.
0: Oi.
3: É o Leonésio aqui de Palmares Paulista.
0: Tudo bem?
3: Quero que você mande uma música pra nós.
0: Qual?
3: Cacique Pajé. Lenda do Caipora.
0: Vamos ver, vamos lá.
3: Mandar pro Botinha. Mandar pro... Pro Malboa. Mandar pro Fabrício Tonão. Pro Zélio, que tá escutando lá.
0: Quem mais?
3: Que
0: acabou de chegar.
3: Pro Cassari. Manda aí pra nós. A lenda do Caipora. Cacique Pajé.
0: Ô, Jesus, você deu
3: é o Leonésio de Palmares Paulista.
0: Leonardo.
3: Os meninos tá aqui no meu bar, aqui tomando uma. Manda pra eles aí.
0: Ei, mas você é desenterrada, filho. Olha, é o seguinte, eu toco só modão aqui, mas tem modão que tá em outra pasta. Aí eu não consigo alcançar outra pasta. Ó, eu vou tentar localizar. Ô, Maria Campanha, você ouviu que música é que me pediram agora?
4: Ô, Márcia.
0: Oi.
4: A Maria foi um sucesso.
0: Ai, tá, maravilhosa,
4: tá
0: texto, né?
4: Chorei.
0: Ah, eu também aqui, fiquei emocionada.
4: Ô, Márcia. Agora eu vou te chamar você.
0: Aqui pode,
4: Márcia, né? Boiadeira.
0: Aqui pode.
4: Você fica,
0: né?
4: Bem no chapéu, viu, Fia?
0: Fico, né? Fico bonita. Eu também gosto.
4: A gente tá aí no canal, você é nossa boiadeira.
0: É.
4: Manda amigo, Milionário Zé Rico pra nós.
0: Amigos?
4: Se der tempo.
0: Vamos lá,
4: tá bom?
0: Vou botar aqui.
4: Eu vou mandar pra toda a família Campanha, tá bom? A todos os ouvintes. E fique com Deus, Deus te abençoe sempre.
0: Amém,
4: tá?
0: Amém.
4: Tá muito bom a programação.
0: Eu tô cheio de rir aqui, seus caras.
4: Deus a Deus, Deus te proteja. Tchau, fique com Deus. Na canal tá de bem com a vida. Tchau, tchau.
0: Cara, um tá de bem com a vida. Vamos de Mulher Carente. Boa noite pra você, agora 7h22. Eu, Marcelena, vou com você até as 9 da noite. Bora que aqui tem cada modão de, ó, virar o copo sem fazer cara feia.

Ô, amiga locutora, boa tarde, é o Marcelo aqui de Santa Adélia. Pedi um modão no seu programa. Viva a vida com o milionário Zé Rico. Quero oferecer essa moda lá pro Marquinho do Brito, meu parceiro, pro Mancha, pra dona Lena Yembo e principalmente minha mulher e pra todos da Canal 1, todos que gostam da moda. Fica com Deus, boa programação.

0: Agora 7 horas e 32 minutos. Ó, o senhor Oscar tá demais hoje, gente. Ele tá demais. Fica quietinho. Deixa eu. Ó, eu tô tentando trabalhar, senhor Oscar. Fica quietinho, tá? Dá um tempinho, só um tempinho, tempinho. Participações, os ouvintes podem pedir música. Continua aqui, ó, o mesmo esquema. Eu quero falar pra você o quê? Preste atenção, olha. 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Você tá procurando o quê? Tá procurando o quê, seu Oscar? Dá um tempo, meu Deus do céu, que coisa, vai tomar uma água, vai lá. 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E você tá participando aqui? Tá gostoso, tá gostoso. Me conte como foi o seu feriado. Eu, Marcelena, vou te fazer companhia até as 21h com cada música que mexe o coração da gente. Não tem como, né? Não tem coração que resista. Fazer o quê? A gente é assim, né? A gente tem, né? Então, olha, tem cheiro de terra, tem gosto de tradição, tem cavalo na arena e tem saudades no coração. Vou falar mais o quê pra você?
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0: Opa, quero falar com o pessoal agora que chegando. Quem aqui? Quem que está chegando?
1: Ô, canal 1, tudo Oi. Bem? Boa noite.
0: Boa noite.
1: Aqui é o Rodolfo da cidade de Dumont. É. Tudo bom com vocês aí?
0: Graças
1: Manda pra
0: Deus.
1: Nós aí um modão aí. Cadeira vazia com o João Mulato. Pra vocês aí da rádio, pra todo mundo que tá escutando esse mundão, meu Deus.
0: Cadeira
1: aí.
0: Cadeira vazia.
1: Lá pro grupo Só por Deus, lá pro Urção de Santa Ernestina, Velho Cachoeira. Só Adão, ali pra Pradópolis. Lucas Xavier, o pai dele. E aqui pra Dumont, o cavalo tá na ranchada dele lá e a equipe toca tudo pra todo mundo aqui que tá antenado. Positivo? Estamos desse lado do brejo aqui antenado também. Vai, cachorro!
0: Tá, tem cachorro, tem cachorro. Olha, vou te contar, já achei tua música aqui. Já achei tua música. Vamos a outra participação aqui com quem eu falo agora. Tudo bem? Tudo em ordem? Boa noite, meu amigo.
2: Ô, Marcelina, boa noite. Aqui é o Adriano, mais conhecido por cavalo.
0: Por quê?
2: Se for possível, toca pra nós aí. Rick Renner, ao lado de Deus. Vai lá pro Lucas Xavier de Pradópolis. Ao Gilberto Xavier, ao Rodolfão daqui do Mão, a equipe Toca Porco aqui de Dumão. E a todos lá do grupo Só por Deus lá, seu Adão, seu Cachoeira, seu Antônio, Laurindo. A todos do grupo Só por Deus lá e o Thiago tomador de café.
0: Coisa boa. Ainda bem que ele toma café. Então, meu companheiro, pensa numa pessoa que gosta de um café, minha pessoa. Tudo bem?
3: Ô, Márcia, boa noite.
0: Oi,
3: tudo
0: boa
3: bem?
0: Noite.
3: Sou de Tabatinha. Pois se der tempo, você manda pra nós.
0: Qual
3: manda aí, tempo ao tempo.
0: Tempo ao tempo? Quem mais?
3: Mandar pra galera imensa aqui da Santa Fé aqui. Pessoal da Frente 7. Minha esposa, estamos aqui comendo salgado aqui, tomando uma, ouvindo você. Você, Oscar, tem a paciência com a Márcia, Oscar?
0: Ele não tem, educação, não, tem, não, tem, não tem, não tem, não tem, não tem,
3: não tem, não tem. Ah, seu Oscar, não tá bom, não é possível. Calma, seu Oscar, calma.
0: Tá bravo.
3: Boa noite, até amanhã.
0: Pensa no homem bravo, o gaúcho não tá. Aí sobra pra mim, gente, ele tá no mau humor, eu não sei o que eu faço, eu não sei mais o que eu faço.
4: Fala, Zero, velho.
0: Olha lá, tá vendo? Ele não tá dando paz, gente.
4: Só Deus mesmo, só Deus pra dar tolerância.
0: Vamos de músicas? Ele não tem jeito, ele não tem.

Tá na Cana 1, tá de bem com a vida. Eu, Marcelena, vou com você até as 9 da noite. Aqui tocando o seu coração, a sua emoção. Rick Renner.

0: 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Me acompanhando aqui até às 9 da noite e você participando. Seu Oscar, pega lá uma aguinha pra mim, vai. Seja bonzinho, só hoje. Tô com sede, né? Que coisa, hein? Aqui, olha. 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A estrada também pela rodovia, ó, você pode chegar, Horácio Ramalho, e Avenida Emílio Calil. Participações aqui, aí, como foi o seu feriado? Foi bacana? Foi legal? Valeu a pena, segundona? Amanhã vai estar uma terça-feira com um jeitinho de segunda. E, gente, se preparem, se preparem, se preparem.
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0: Felipe. Oi, Leonelzo, tudo bem?
1: Alô, Márcio.
0: Oi.
1: É o Leonelzo aqui de Palmares Paulista.
0: Oh, já te conheci.
1: Quero que você mande uma música pra nós.
0: Qual delas?
1: Cacique Pajé. Lenda do Caipora.
0: Gente,
1: mandar pro Botinha. Mandar pro...
2: Malboa.
1: Mandar pro Fabrício Tonão. Pro Zélio, tá escutando lá.
2: Quem mais?
1: Pro Cassari. Manda aí pra nós. A lenda do Caipora.
0: É Cacique Pajé. Por isso que eu não tinha encontrado.
1: É o Leonel de Palmares Paulista.
0: Fica aí.
1: O menino tá aqui no meu bar, aqui tomando uma. Manda pra eles aí.
0: Tchau, obrigada. Ô, Sebastiana, tem a lenda, gente. Vocês colocam o nome da música pela metade, eu não vou encontrar mesmo. Vocês não estão entendendo que eu tenho que procurar aqui numa pasta imensa. Ô, Sebastiana, tudo bem com você?
3: Boa noite.
0: Oi,
3: filha.
0: Boa noite.
3: E é Sebastiana Itapina.
0: Tudo bem?
3: Sou muito fã do Luciano. Hoje eu sei que tá aí, né, Vi?
0: Ah, tá de férias,
3: mas
0: a criança.
3: Vai ficar minha amiga também, com certeza.
0: Com certeza.
3: Eu tô mandando um áudio.

0: Você, filha,
1: pode falar.
0: Para homenagear o aniversário de meu neto, André de Araújo. Só que ele pediu uma música, mas eu esqueci o nome, que é a música que ele gosta muito. Mas eu vou pedir uma outra, se você puder tocar.
1: Qual?
0: É Amor Além da Vida.
1: Amor Além da
0: Vida. Ele tá fazendo 18 aninhos, a fase mais gostosa da vida. Eu amo ele e ele me ama. É meu neto, né? Então a gente. É um amor infinito. Mas é por aí, filha. Fica com Deus, que Deus lhe abençoe. Tudo de bom, uma ótima semana pra você.
1: Amém.
0: Um beijo grande no seu coração.
1: Pra você
0: tchau,
1: também.
0: Tchau.
1: Tchau. Aqui, ó, vou falar com a Bel também. Oi, Bel, tudo bem?
2: Boa noite, Marcelena.
1: Boa noite, sua linda.
2: É a Bel Bessa aqui de Matão.
1: Tudo
2: Estou
1: bem?
2: Aqui ligadinho, ouvindo você. Eu e meu esposo estamos aqui em casa. Ouvindo a canal, tomando uma fria. E gostaríamos de ouvir a música Descida com o Milionário José Rico. Tá bom? Se for possível, coloca aí pra nós.
1: Tá, ó,
2: tá na canal 1? Tá de bem com a vida. Beijo grande.
1: Ô, Bel, eu quero ouvir você falar assim, ó. Tchau, obrigado. Vamos de músicas. Vamos de Amor Além da Vida. César e Paulinho, boa noite para você que tá ligando o seu rádio agora. Seja muito bem-vindo, seja muito bem-vinda. Mas...

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0: Comitiva 93, Mato Grosso e Matias, de igual pra igual. Vou confessar algo pra vocês. Quando toca alguma música que eu gosto muito, eu ouço ela de fone de ouvido e canto, né? Quer dizer, mais ou menos canto, né? Canto pra mim só. Que bom ter você aqui. 32527293. O seu Oscar tá quietinho. Graças a Deus, o homem sossegou.
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0: Bora, bora, bora, bora, bora!
1: Ai, meu Deus! Aonde eu ia escutar que você é surdo.
0: Ai, eu tava demorando, né? Eu achei que ele tava muito quieto, gente.
2: 24 horas no arco.
0: Ai, ó, hoje vai passar, hein? Hoje vai passar porque eu tô com muita paciência pra você. Hoje passa. Você não sabe quem chegou por aqui, seu Oscar? Adivinha? Gilbertinho Trabiju encontrou a gente. Oi, Gilberto. Tudo
3: Ô,
0: bem?
3: Marcelinho.
0: Oi.
3: Manda um abraço lá pro Tião Mortalha, Rose.
0: Mano.
3: Adriano, ele tá com a Retinga e o... E o nosso amigo lá de Santo Ernestino, o Wilson.
0: Mando.
3: E o bebezão de Matão.
0: Eu também mando.
1: Diz que você é mal acabadinho, rapaz. Diz que você é mal acabadinho mesmo, viu? Ô,
0: você
1: ficou propaganda farsa no ar. Que você é de perto, é duro, rapaz. É duro de cara.
0: Não deixa você falar, como que você vai falando assim? Para com isso, que coisa! Aqui meu abraço ao Matoso, do Gavioli de Catanduva, que tá sempre tá aqui na audiência. Falou, Márcia, tô adorando tudo aqui, ó. É, não, não tá fácil, não. Oi, Val, tudo bem com você?
4: Boa noite, Marcelena.
0: Tudo bem,
4: Marcelena, aqui Oi. É o Val Palmeirense de Araraquara.
0: A Palmeirense já virou um amigo.
4: Se for possível, põe aí pra nós com Goiânia e Paranaense. A viola e a saudade.
0: A viola.
4: Ofereço pra todos os ouvintes aí. Principalmente aqueles que gostarem da música.
0: Ah, quem não gosta.
4: Afinal,
0: né?
4: Tá na cada um, tá, tá de bem com a vida. Tchau, obrigado.
0: Ah, aprendeu, né? Tchau, obrigado. Aqui, olha, um boa noite todo especial aqui. Quem tá falando uma boa noite pra minha amiga Matoso de Catanduva. Quem mais aqui, gente? O Ailton, tudo bem, Ailton?
5: Ô, Márcia.
0: Oi.
5: Boa noite.
0: Boa noite.
5: É o Ailton da Barra Mansa. Queria pedir uma música aí.
0: Pode pedir.
5: Doutor e o Caipira.
0: Doutor
5: queria oferecer
0: Caipira.
5: Pra minha esposa Zilda, pra todo o pessoal aí de Itaquaritinga, pra todos os meus vizinhos aqui da Barra Mansa, pra todos que gostaram da música aí, beleza? Pra vocês aí da rádio.
0: Opa!
5: Ai, seu Oscar, vamos tomar uma, seu Oscar.
0: Ai, ele vem, tá, deixa ele quieto, pelo amor de Deus. Você vai mexer com ele, aí ele vem. Gente, ele vem.
2: Eu tô meio perturbado, o senhor vai pagar a cervejada hoje. Se não pagar, eu vou furar o pneu da caminhoneta.
0: Ó, vocês ficam falando.
2: Bebo, porque é lindo, se fosse sólido eu comia.
0: Vocês mexem com ele, gente, depois ele não deixa eu trabalhar, pelo amor de Deus, gente, pelo amor de Deus, aqui, ó, meu abraço todo especial aqui, quem mais aqui, gente, é muita gente, se eu esquecer de alguém, pode me cobrar, porque a gente vai passando, e aí vai passando a hora, e vai passando o tempo, porque agora vamos tocar música, vamos ouvir música, e eu vou com você, ó, presta atenção, o amor pode até ir embora, a saudade pode ficar, mas quando toca o modão, dá vontade de recordar. Mato Grosso e Matias.

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6: 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Agora, 8:17, eu vou com você até às 21h, você aqui, ó, participando da Rádio Mais Gostosa. Nossa, cada música, né, gente? Eu adoro fazer esse horário. E todos na rádio sabem. Ah, por quê, Márcia? Porque eu gosto de musicão, gosto de música raiz, gosto de musicão. Todo mundo gosta? Lógico que eu gosto, gente.

0: Bora participar agora, que eu vou falar com quem agora, se eu deixar alguém, ó, me cobrem. Porque agora, na segunda-feira, eu estarei de volta novamente. Luciano da Luz está de férias. Se eu deixar alguém, por favor, chame minha atenção. Mas se não, chame agora, não só semana que vem, tá bom? Tudo bem, Xande? Como que você está?
1: Boa noite, Márcio.
0: Boa noite.
1: Toca um modão pra gente aí, Cacique Pajé.
0: Opa!
1: Se puder.
0: Tenho.
1: Beleza?
0: Uhum.
1: Agradecer Cacique Pajé que teve hoje presente aqui em Pirangi.
0: Aí ninguém me convida,
1: nosso,
0: né?
1: Nosso humilde residência aqui na Cachoeirinha. Almoçou com a gente. E bora pra frente, Márcio. Obrigado.
0: Obrigado, com Deus. Vou tocar aqui Pescador e Cativeiro. Pra festa assim ninguém me convida, né? A gente, pra trabalhar, todo mundo fala, ó, feriadão, você tem que trabalhar. Aqui meu abraço todo especial.
2: Oi, Marcelena.
0: Oi.
2: Boa noite, sou a Clair, a esposa do Marcos, cozinheiro do Paraíso.
0: Oi.
2: Parabéns pelo programa. E não vou pedir música, vou de carona.
0: Vai de carona?
2: E esteja uma ótima noite.
0: Amém,
2: tchau,
0: minha querida.
2: Tchau, obrigado.
0: Tchau, obrigado. A gente gosta assim. Será que a Bel falou tchau, obrigado, gente?
3: Tchau, obrigada, Marcelena. Beijão.
0: Vai pegando o jeito, né, gente? O sistema aqui é bruto. Oi, Adriana.
4: Oi, Márcia. Boa noite, minha querida.
0: Boa
4: Tudo
0: noite.
4: Bem? É a Adriana.
0: Tudo bem, graças a Deus.
4: Ô, Márcia, manda um modão da sua programação pra nós. Nós estamos te ouvindo.
0: Então tá bom.
4: Eu quero mandar pra você, pro seu Oscar, pra todos os seus ouvintes,
0: não
4: pra toda
0: a
4: minha
0: Oscar.
4: Família, parentes e amigos. Eu quero mandar um super beijo pro Gilbertinho, pra dona Cidinha Campanha, pro seu Rodolfo.
0: Quem mais?
4: Ô, Márcia, eu quero mandar pra todo o pessoal da Iluminar. Um abraço pra todos lá.
0: Ô, minha filha, só compra
4: abraço,
0: lá.
4: Abraço, Márcia.
0: Abraço, minha querida.
4: Muito obrigada.
0: Beijo, um ótimo final de feriado aqui pra vocês.
4: Tchau, Márcia, obrigada.
0: Não, eu vou te ensinar o tchau, obrigada, como que funciona, tá? É tchau, obrigada. Tem que dar aquele finalzinho, aquele toque especial. Agora 8 horas e 20 minutos, bora de música, gente. Vamos de Cacique Pajé, bora lá?

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Meu boa noite todo especial para a Cláudia, da cidade de Novo Horizonte. Ela pediu Jorge Mateus. Boa noite para você, Taquaritinga. Boa noite, região. Boa noite para você que está nas rodovias. Se cuidem. Vamos juntos até as 9 da noite. Temos mais meia hora. 3252-7293. É a sintonia certa, 93,7.

Tá na Canaum, tá de bem com a vida. Agora faltando 20 minutos para as 9. Eu, Marcelena, vou com você até as 9 da noite. Boa noite. Acordou.

tá na cara um, tá de bem com a vida aqui tocando o que você gosta de ouvir com Zezé de Camargo e Luciano. Coração está em pedaços, ó. Temos mais 10 minutos. E eu quero você aqui, hein? Na melhor sintonia, 93,7. Boa noite.

Agora faltando 5 minutos. Gente, a hora passa rápido demais. 5 minutos para as 9 da noite. Ah, que isso, hein? Ah, tô triste. Mas, ó, o lado bom é o seguinte: na segunda-feira eu estarei de volta. Porque Luciano, exatamente, ele saiu de férias, né? Coisa boa, gente. Eu quero dizer que foi um prazer ter vocês aqui. Foi um prazer ficar com vocês. E na segunda-feira eu volto a partir das 4 da tarde, logo após a Malu Monteiro. Assim, eu quero desejar a todos uma ótima semana, uma semana abençoadíssima, com muitas energias positivas, coisas boas, mas eu quero você novamente na segunda-feira me fazendo companhia aqui, Canaum FM, porque tá na Canaum, gente, tá de bem com a vida. César e Paulinho, uma das últimas do nosso horário. E boa noite também pra Estela, pra Bel, Cláudio, abraço a você, Adriana, Xande. Segunda-feira, com certeza, estaremos de volta.

meu amigo, meu irmão Zezito Doceiro.